0: 21 horas e 16 minutos.
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0: Cosqueira, boy. Rock and rockzinho. Rock and rockzinho. Essa foi boa, hein? Palavra nova aí para o dicionário. Encerrando muito bem o primeiro bloco aqui no nosso Amnésia. E você tá curtindo por aí. Eu fico felizão de estar aqui juntinho com vocês em break. Daqui a pouquinho eu estou de volta, não sai daí, baby.
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5: Yes, voltamos. 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

0: demais essa música, hein? Curtiu? Valeu, hein? Continuem com a gente. Break. Daqui a pouquinho eu estou de volta.
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0: Voltamos. E agora tem Magazine 60. Yeah, Don Quixote. Esse Sancho Pássaro não está

0: demais esse som, hein? E daí, tá curtindo por aí? Fico felizão de estar aqui juntinho com vocês. E tem muito mais ainda, senhoras e senhores. Já já eu volto.
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8: Oh,

0: Lindsay, Chris, we are a boy like you. Demais esse som, hein? Muito legal mesmo. Mas você curtiu o Charlie Brown Jr., o couro vai comer. Jamiroquai, Space Cowboy, Man at Work, Overkill, aqui na nossa programação, hein? Bom demais estar aqui com vocês, hein? Obrigado mesmo pelo seu carinho, obrigado mesmo pela sua audiência. Continue com a gente, mandando aquele alusão bem especial. Daqui a pouco, estamos de volta.
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0: Yeah, don't tell me.

0: legal demais, hein? Sabrina, Wise. Yeah, demais, hein? Só sonzeiro rolando aqui na programação. Quanto demais esse som aí. Dancei muito no clube, hein? Ah, nos finalzinhos dos anos 80, começo dos anos 90. Yeah, boys. E aí, tá curtindo? Já eu volto.
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0: Voltamos. Joy, Touch by Touch. Aumenta aí.

0: Obrigado pelo seu carinho, muito obrigado pela sua audiência, fiquem todos com Deus. Ó, não esquece lá, mano, me segue lá no meu canal no YouTube, arroba Junior Pinheiro Voz, pra você que quer aprender a se comunicar melhor, hein? Até nas vendas, hein? Eu espero vocês lá, Junior Pinheiro Voz no YouTube. Beijo, tchau, tchau.
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10: 3 horas e 45 minutos.
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16: Alô, compadre, comadre, estamos chegando aqui no Clube do Caipirão, defendendo as tradições culturais de nossa terra com grandes sucessos do nosso cancioneiro. Muita música, alegria pra você, que é o melhor ouvinte do mundo. Vamos que vamos!
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16: A sonoplastia do meu irmão companheiro Zé Luquinha, assessoria e produção da Dona Juju. Juntos nós vamos reviver um passado tão vivo e presente na história e na memória de cada um de nós amantes da música sertaneja. Com a proteção de Deus, estamos chegando.

0: Clube do Caipirão, despertando você para mais um dia. Opa, que maravilha! Mais uma vez, seja muito bem-vindo, compadre, bem-vinda, compadre, ao nosso Clube do Caipirão, edição especial sempre junto com você. A Juju já foi ajeitar um cafezinho para nós, o Luquinha tá ali separando mais umas modas, e nós vamos juntos recordando os grandes momentos da nossa música sertaneja, e a moda por aqui não para!
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0: Agora vamos ouvir Meu Lugar é Aqui, com Pião, Carreiro e Praiano.

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1: E o nosso programa tem como objetivo preservar a cultura caipira e a nossa música sertaneja raiz. Por isso, nós temos alguns parceiros que gostam do nosso projeto e nos dão um apoio cultural para continuarmos firmes nessa jornada.
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1: E vamos falar de saúde. 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
1: E o nosso Clube do Caipirão está no ar desde 2008, defendendo a viola, a cultura, as tradições de nossa terra, sempre mantendo firme o melhor do nosso cancioneiro rural e da música tradicional, trazendo desde as raridades, as pioneiras da nossa canção, até mesmo as músicas mais novas, mas sempre dentro do estilão do sertanejo raiz, tradicional e romântico. E o nosso programa, ele é monitorado pela Connect Mix, que diariamente faz parte de várias emissoras de rádio em todo o país, connectmix.com/emissoras. 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
1: Daqui a pouquinho tem Humor Caipira com o Barnabé, já tá por aqui.
3: Vou trabalhar. Caipirão, hoje eu vim aqui, mas você acredita, tô com a soneira danada, mas já tô aqui no pé do eito.
1: Então daqui a pouquinho Humor Caipira com o Barnabé. Já tem mais moda.
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1: É o Clube do Caipirão aqui, pela Paixão FM. Bom dia.
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1: É o Clube do Caipirão, defendendo a viola caipira, as tradições de nossa terra. Bom dia pra você que tá chegando agora, você que já vem com a gente, seja muito bem-vindo. Tem muita moda boa pra gente ouvir.
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1: Agora no jeito, Delay e Dorivan, Vaca Estrela e Boi Fubá.

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2: E agora aqui no Clube do Caipirão vamos com as dicas de saúde com a Beth Begonha.
3: As frutas e vegetais que têm pigmentação intensa costumam estar cheias de princípios ativos que são uma verdadeira farmácia natural. A beterraba é um desses casos. A razão de seu vermelho intenso é a betacianina, um poderoso antioxidante anti-inflamatório natural que melhora a digestão, evitando azia e combatendo naturalmente o refluxo. Mas nem só das qualidades desse aminoácido é feito o poder dessa raiz tuberosa. Suas fibras têm força para limpar o intestino, principalmente quando consumida crua. Sua alta concentração de triptofano aumenta a serotonina. Além de ser deliciosa em saladas, faz excelentes patês e com seu sabor levemente adocicado e sua cor exuberante é charme e nutrição nos sucos detox. Ah, e os diabéticos não precisam se preocupar. Apesar de sua doçura, a beterraba é excelente para o controle glicêmico e para equilibrar a absorção de insulina.
2: Obrigado, Beth, pelas informações. A Beth volta amanhã aqui no programa com mais dicas de saúde.
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2: Cortando o Estradão, ê, classiqueira da canção, nome da moda que a gente vai ouvir com Tonico e Tinoco, a gravação de 1969. Só modão aqui no Clube do Caipirão.

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0: Daqui a pouquinho tem Humor Caipira com o Barnabé, já tá por aqui.
2: Bom dia, compadre, bom dia, comadre, bom dia a todos os ouvintes. Hoje eu vou contar uns caos bons aqui no programa do Caipirão, porque ele deixou, então nós aproveita para contar as nossas coisas antigas. Um abração do Caipira Barnabé.
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0: É o Clube do Caipirão aqui pela Paixão FM 87.9. Bom dia!
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0: Já estamos de volta com o Clube do Caipirão, maior programa sertanejo raiz do rádio.
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0: E agora vamos ouvir com Dorival Neves e Alex Violeiro, Cobrança da Natureza, composição do João Mulato.

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1: Bom dia, compadre.
2: Bom dia, comadre.
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4: Agora vamos com o Humor Caipira, com o lendário Barnabé. O Caipira Barnabé, por muitos anos, foi grande referência da humildade do Caipira, das histórias, né, do sertão. E junto com seu irmão, eles fizeram um história e continua, né, o Barnabé fazendo muitos shows pelo Brasil, levando a essência da cultura caipira, né, as coisas do nosso interior. E isso é muito importante para manter viva, né? E o Barnabé tá por aqui agora, parceiro do nosso Clube do Caipirão.
5: E Caipirão, nós estamos viajando por todo o Brasil, vamos completar 100 anos de história agora em 2026, tá pertinho, pertinho. E nós estamos levando o show 100 anos de história, de pai para filho, de irmão para irmão, né? O nosso show é muita piada, muito caos caipira, modinha, poemas. Quem quiser contratar nós, pode ligar para você aqui também, ou mandar um e-mail para o nosso contato, caipirabarnabé@gmail.com.
4: Então, para o que você está fazendo, aumenta o volume do rádio, vamos ouvir o lendário Barnabé.
5: Eu vou contar para vocês a história que eu vi contar, por que razão nasce roxa flor do maracujá. Maracujá já foi branco, eu posso até lhe jurar, mais branco do que coaiada, mais branco do que o luar. Quando as flores brotavam nele, lá pros confins do sertão, maracujá parecia um ninho de algodão. Mas um dia, muito tempo, o mês em tanto nem me lembro, se foi maio, se foi junho, se foi agosto ou dezembro, nosso Senhor Jesus Cristo foi condenado a morrer numa cruz, crucificado longe daqui como que. Havia junto da cruz, aos pés de nosso Senhor, um pé de maracujá carregadinho em flor. Pregar o Cristo a martelo, e ao ver tamanha crueza, a natureza inteirinha pôs-se a chorar de tristeza. Chorava o vento nos campos, chorava os vales, as ribeiras, sabiá também chorava no galho da laranjeira. E o sangue de Jesus Cristo, sangue pesado de dor, no pé do maracujá tingia todas as flores. E foi por isso, seu moço, que as florzinhas aos pés da cruz ficaram roxa também com o sangue de Jesus. A voz então eu contei a história que eu vi contar, por que razão nasce roxa a flor do maracujá.
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4: Aí, bonito, hein? Nosso amigo Barnabé no Humor Caipira do Clube do Caipirão. Siga nas redes sociais, @CaipiraBarnabé. Amanhã ele volta com muito mais.
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4: Vamos recordar mais um

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2: Agora, junto com a FAESP, Federação da Agricultura do Estado de São Paulo, Senar, Serviço Nacional de Aprendizagem Rural e Sindicatos Rurais, vamos com o informativo do agro, deixando você logo cedo muito bem informado. A entrega da declaração do Imposto de Renda 2026, referente ao ano base 2025, começou há pouco mais de um mês, em 23 de março, e se encerra nesta sexta-feira, dia 29 de maio. Ciente das atualizações do sistema da Receita Federal, dificuldades no preenchimento e golpes, o Departamento Jurídico elaborou alguns tópicos para que o produtor rural tenha atenção na hora da entrega. Tiago Soares, gerente do Departamento Jurídico da Federação da Agricultura e Pecuária do Estado de São Paulo, a FAESP, ressalta que o programa da Receita Federal é atualizado praticamente todos os anos, o que requer mais atenção no preenchimento. E ó, cuidado! Para atividades rural, o serviço Meu Imposto de Renda não deve ser utilizado. Utilize o programa da Receita Federal, disponível para download no site da Receita Federal. Para mais detalhes, mais informações sobre essa declaração, acesse o site faespsenar.com.br. É o informativo do agro, junto com a FAESP, Senar e Sindicatos Rurais, deixando você logo cedo muito bem informado aqui no Clube do Caipirão.
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2: É só modão no Clube do Caipirão, como esse aqui, ó, lembra?

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2: Já já tem mais sucesso, se liga na programação.
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2: Com muita alegria estamos aqui pela nossa Paixão FM 87.9 no seu rádio, pra toda Pardinho, toda a nossa região. Que beleza, é o Clube do Caipirão.
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2: Ó, nós travês aqui defendendo a viola caipira, as tradições de nossa terra aqui no Clube do Caipirão. É só modão.
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2: Agora no jeito, Léo Canhoto e Robertinho, os hippies da música sertaneja. A gravação é de 1978. A moda chama Chumbo Quente. Inclusive tem um filme chamado Chumbo Quente, estrelado por Léo Canhoto e Robertinho. Você acompanha esse filme? Tem lá no canal nosso no YouTube, o canal do Clube do Caipirão. Pode procurar lá que você vai achar o filme Chumbo Quente de 1978. Com Léo Canhoto e Robertinho, nós vamos ouvir a moda agora.

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2: E agora estamos com o novo pendrive do Clube do Caipirão, com muitas músicas dessas que tocamos aqui no programa. Só modão dos cabeceira pra você ouvir na hora que quiser. Manda mensagem no WhatsApp, código de área 18 996431387. É o pendrive de modão do Clube do Caipirão, 18 996431387.
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0: 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Clube do Caipirão. Tem muitos sucessos. Uma pausa para o break. Eu vou ali e já volto.
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0: Como é bom estar contigo em mais um amanhecer do nosso interior, aqui no Clube do Caipirão, abrindo o baú da música sertaneja.
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0: Agora no jeito, Coração de Pedra, clássica com Pedro Bento e Zé da Estrada. A gravação é de 1968.

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2: Aqui a moda não para, é uma na sequência da outra. Toca mais uma, companheiro.

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2: Valeu, Wilson Sartori, pelas dicas. É isso aí, vamos cuidar do meio em que vivemos, vamos cuidar do nosso meio ambiente.
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2: Aqui é muita moda e

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4: Acorda, Zé. 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
5: Ah, sim, eu acordo.
2: E ó, se liga na programação, porque está sendo preparada uma seleção que eu vou falar a verdade, hein? É de arrepiar.
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2: 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Mande sua mensagem mensagem, ligue 14-3886-1415. 3886-1415. 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
2: Aqui é muita moda e pouca prosa. Toca mais uma, Luquinha!

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2: Ótima segunda, bom

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1: Bem, meus amigos, chegamos ao final de mais uma edição do nosso Clube do Caipirão. Agradecendo você pelo carinho da sua companhia, da sua audiência. Fique com Deus, com ele também voando. Até mais.
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0: Oração da Manhã. Meu primeiro bom dia sempre vai para Deus. Agradeço, Senhor, pelo despertar, por ter podido descansar o meu corpo e o meu espírito, renovar as minhas energias para este novo dia que acaba de me ser entregue nas mãos. Que eu tenha sabedoria, paz e caridade para fazer deste dia especial para mim e para todos que amo e quero bem. Que eu contribua com este presente que me foi dado, fazendo a minha parte e trazendo na mente uma pergunta para lembrar todas as vezes em que me sentir confuso sobre o que devo fazer. O que Jesus faria nessa situação? Peço, Deus, sabedoria para lidar com as situações que sei que me serão impostas neste dia. Que não adianta evitar, que precisam que eu as enfrente para que elas não me oprimam e nem me criem problemas maiores do que deveriam criar. Peço que o Senhor abençoe e guarde toda a minha família, aonde quer que eles estejam, na atividade que estejam fazendo. Que eles saiam de casa protegidos pelos teus anjos, sejam guardados e deles se afaste toda forma de mal, de perigo, violência, e que possam voltar para casa em segurança. Obrigado, meu Pai. Bom dia. Pai nosso que estás no céu, santificado seja o vosso nome. Venha a nós o vosso reino. Seja feita a vossa vontade, assim na terra como no céu. O pão nosso de cada dia nos dai hoje. Perdoai-nos as nossas ofensas, assim como nós perdoamos a quem nos tem ofendido. E não nos deixeis cair em tentação, mas livrai-nos do mal. Amém.
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2: Você pode repetir isso direto. E vamos rezar nessa canção. A Cruz Sagrada, seja minha luz.

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0: 16:15.
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0: 6:46.
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1: Olá, segunda-feira, 25 de maio de 2026. Mais uma vez, o JVN assume o compromisso de levar informação precisa, com credibilidade e responsabilidade até você. Muito obrigado a todo mundo que nos acompanha, a você da sua casa, do seu trabalho, de qualquer parte da cidade e toda a nossa querida região. Hoje, 25 de maio, é dia da indústria, dia do massagista, dia da toalha, dia nacional da adoção, dia do trabalhador rural, dia internacional do sapateado, dia internacional das crianças desaparecidas, dia do orgulho gay, dia da costureira, dia nacional do respeito ao contribuinte, dia internacional da tireoide e dia da África. Também é dia de você ficar bem informado aqui no seu JVN. Informação sempre com credibilidade. A gente começa o JVN de hoje fazendo um alerta a todos os estudantes do país que buscam uma vaga no ensino superior. O Ministério da Educação confirmou que as inscrições para o Exame Nacional do Enem começam oficialmente hoje. Os candidatos devem acessar a página do participante para preencher os dados e garantir a participação na prova mais importante do ano. O prazo para se inscrever vai até o início de junho e a taxa de inscrição permanece sem reajustes. Os estudantes que têm direito à isenção da taxa devem conferir o resultado do pedido no próprio sistema do INEP. As provas do Enem 2026 serão aplicadas em dois domingos seguidos, como tem sido nos últimos anos, no mês de novembro. O exame é a principal porta de entrada para as universidades públicas brasileiras e também para a conquista de bolsas de estudo em instituições privadas de ensino de todo o país. 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E você acompanha nesta edição.
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1: Tiros perto da Casa Branca e avanço nas negociações de paz no Oriente Médio. Mudanças climáticas já atingem a rotina de 85% dos brasileiros. Mensalidades das faculdades particulares registram queda em 2026. 30% dos contribuintes ainda não enviaram a declaração do imposto de renda. Dólar fecha em queda abaixo de R$ 5,00 e Bolsa registra recordes. Desigualdade educacional bloqueia a entrada de recursos do Fundeb em municípios. Estas e outras notícias a partir de agora. 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
1: O cenário internacional movimentou o plantão de notícias com episódios de violência e passos importantes na diplomacia neste final de semana. Em Washington, nos Estados Unidos, um ataque a tiros assustou os moradores e colocou as forças de segurança em alerta máximo. Outra vez, o tiroteio aconteceu em uma região movimentada e muito próxima do complexo da Casa Branca, a sede do governo americano. Só para lembrar e contextualizar, nos últimos meses, nós temos tido casos e situações bem parecidas, né, de violência próximo a grandes eventos e da Casa Branca também nos Estados Unidos, bem próximo do presidente americano. Nem todos os casos foram acordados, né, foram investigados como sendo atentado direto ao presidente ou qualquer um que seja da cúpula do governo, mas esses episódios de violência acabam deixando um tanto quanto fragilizada a segurança, que é uma das mais fortes e ao mesmo tempo tidas como uma das mais eficientes do mundo. De acordo com as primeiras informações divulgadas pela polícia, duas pessoas ficaram feridas e foram levadas às pressas para hospitais da região. O serviço secreto isolou as ruas próximas e bloqueou os acessos aos prédios públicos por medida de precaução. Agentes realizaram buscas intensas nas redondezas, mas nenhum suspeito foi preso e as motivações do crime continuam sob investigação confidencial das autoridades americanas. Enquanto isso, a diplomacia global trouxe um sinal de esperança em meio aos conflitos que se arrastam no exterior. Os governos dos Estados Unidos e do Irã relataram um progresso concreto e histórico nas rodadas de negociações secretas. O objetivo principal do diálogo é construir um acordo sólido para colocar um ponto final na guerra que atinge a região do Oriente Médio. Emissários diplomáticos afirmam que os encontros avançaram em pontos considerados críticos e de difícil consenso, envolvendo a retirada de tropas, o cessar-fogo permanente e a liberação de ajuda humanitária. O andamento positivo dessas conversas é visto como um marco importante e pode diminuir os preços internacionais de produtos básicos, como o petróleo. Líderes das principais potências mundiais elogiaram o esforço diplomático das partes envolvidas e defendem a continuidade das reuniões técnicas para formalizar as cláusulas contratuais. Analistas políticos alertam que, apesar do otimismo recente, o processo ainda exige extrema cautela, já que nós temos visto, com muita frequência, o início de negociações, o início de conversas e tratativas com relação ao cessar-fogo, mas que acabam não dando em nada. A comunidade internacional acompanha com expectativa os próximos passos desse possível acordo, que promete trazer estabilidade política e segurança comercial para as rotas marítimas mais importantes no planeta.
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1: Uma pesquisa inédita revela o tamanho do impacto do aquecimento global na vida cotidiana da população brasileira. De acordo com o levantamento de dados, as mudanças climáticas já afetam diretamente a rotina de 85% dos brasileiros. O estudo aponta que os efeitos do clima extremo deixaram de ser uma preocupação teórica e se transformaram em uma realidade palpável dentro das residências do país. Os entrevistados relataram problemas causados pela severidade das ondas de calor intenso, períodos de seca prolongada e aumento na frequência de tempestades violentas que provocam alagamentos nas cidades. Além dos prejuízos estruturais evidentes, a variação extrema de temperatura tem provocado impactos diretos na saúde humana, elevando o registro de doenças respiratórias, cardiovasculares e crises frequentes de desidratação na população idosa. A percepção pública sobre a urgência do tema também cresceu de forma expressiva nos últimos anos. A grande maioria dos cidadãos ouvidos pela pesquisa defendem a necessidade de investimentos urgentes por parte de prefeituras na infraestrutura das redes de drenagem urbana. Os especialistas que coordenam o projeto explicam que a vulnerabilidade social acelera esses impactos, atingindo com mais força as famílias de baixa renda que residem em áreas de encostas e locais sem saneamento básico. A alteração do padrão de chuvas também mexe no bolso do consumidor, provocando a quebra de safras agrícolas inteiras e aumentando o preço dos alimentos nas prateleiras dos supermercados brasileiros.
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1: Um levantamento detalhado traz uma excelente notícia para quem busca iniciar os estudos em uma faculdade. O valor médio das mensalidades do ensino superior privado registrou uma queda de 4,3% no mercado nacional. Essa redução representa um alívio importante para o orçamento doméstico de milhares de famílias e facilita a busca por capacitação profissional técnica no país. Especialistas do setor de educação explicam que essa baixa nos preços é impulsionada pela concorrência acirrada entre as grandes redes universitárias por novas matrículas de alunos, o avanço consolidado do modelo de ensino à distância e dos cursos híbridos também colabora para a redução de custos operacionais das instituições, permitindo o repasse de descontos atrativos para as mensalidades cobradas dos estudantes. Apesar da queda de preço ser vista de forma positiva para o acesso à educação, o relatório traz um alerta importante para os estudantes interessados. É fundamental pesquisar com antecedência a qualidade da infraestrutura de ensino conferir a nota de avaliação do curso junto ao MEC. Muitas faculdades oferecem valores promocionais agressivos no início, mas aplicam taxas elevadas de reajuste nos semestres seguintes, surpreendendo o aluno bem no meio da formação. Os cursos na área de ciências da saúde, como medicina e odontologia, continuam registrando as mensalidades mais elevadas e não seguiram a tendência de queda do mercado geral.
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1: O relógio corre e o prazo para prestar as contas com o Leão está chegando ao fim. Os dados estatísticos divulgados pela Receita Federal no último final de semana mostram que 30% dos contribuintes obrigados ainda não enviaram a declaração do imposto de renda. O volume de documentos pendentes preocupa as autoridades financeiras, que alertam sobre os riscos de deixar o envio para a última hora. O sistema de recepção de dados costuma apresentar lentidão devido ao acesso simultâneo de milhões de usuários no encerramento do prazo legal. Os contribuintes que perderem a data limite fixada pelo governo federal estarão sujeitos ao pagamento automático de multa com valores que variam de acordo com o imposto devido. Além do prejuízo financeiro com taxas, a falta de entrega gera restrições no cadastro de pessoa física do cidadão, bloqueando o acesso a empréstimos bancários e a emissão de passaporte também. Para facilitar o processo e agilizar a entrega, a Receita Federal recomenda a utilização do modelo de declaração pré-preenchida, que puxa os dados do cidadão automaticamente e reduz as chances de erros na digitação. O contribuinte deve revisar todas as informações sobre rendimentos recebidos, despesas médicas detalhadas e investimentos declarados antes de carregar o arquivo final na plataforma digital.
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1: O mercado financeiro registrou um dia de grande otimismo e excelente desempenho nesta sexta-feira. O dólar comercial encerrou o último pregão em queda, cotado a R$ 4,99. O recuo da moeda americana reflete um ambiente internacional mais calmo e a entrada forte de capital de investidores estrangeiros no mercado doméstico. No mesmo ritmo de alívio, a Bolsa de Valores de São Paulo operou em alta constante durante todo o dia no último pregão, na última sexta-feira. O índice Bovespa fechou as negociações em alta expressiva, alcançando a marca histórica de 177.650 pontos. O resultado positivo da Bolsa foi impulsionado pelo bom desempenho das ações de grandes empresas exportadoras e pela estabilidade das taxas de juros em todo o país.
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3: Olá, hoje é segunda-feira e você confere a previsão do tempo para a região norte. Tempo instável com possibilidade de chuva moderada forte em partes da região, principalmente com influência de um sistema de frente fria que pode trazer chuvas e ventos mais fortes em algumas áreas. Ainda pode haver áreas com tempo mais quente, períodos de sol alternando com pancadas de chuva. Para a região nordeste, mistura de sol e chuva moderada em algumas áreas, podendo ocorrer pancadas isoladas, especialmente no interior e próximo ao litoral em algumas partes. Em geral, o nordeste tende a ter dias com o tempo mais quente e úmido com chuvas passageiras. Para a região centro-oeste, instabilidade e chuva tem chance alta, com possibilidade de chuvas fortes e temporais isolados por causa de sistemas de instabilidade atuando na região. Períodos de sol podem alternar com pancadas de chuva mais intensas. Para a região sudeste, chuvas moderadas a fortes e riscos de temporais em várias áreas, especialmente no interior e zonas próximas ao centro-oeste. O avanço de uma frente fria pode deixar o tempo bastante instável, com períodos de chuva e nuvens. Para a região sul, maior instabilidade e chuva forte generalizada, com risco de temporais e volumes maiores de chuva em várias partes da região, devido ao avanço de sistemas frontais. Essa zona pode ser a que terá mais potencial de chuva e tempo severo durante o dia.
1: Fechamos aqui a primeira parte do Jornal Virou Notícia. Daqui a pouquinho, mais informações. Vamos falar da desigualdade educacional que bloqueia a entrada de recursos no Fundeb em municípios brasileiros. Influenza e vírus sincicial provocam alta de casos respiratórios graves. E ainda loterias, esporte e agronegócio. Tudo isso já aqui no seu JVN.
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1: Olá, já estamos de volta com mais informações e destaques aqui na sua rádio. Um estudo técnico sobre financiamento da educação básica no Brasil aponta distorções graves na distribuição de verbas públicas. Os dados oficiais mostram que a desigualdade educacional estrutural impede o repasse de uma fatia maior de recursos complementares do Fundeb para 1.914 municípios brasileiros. Essas cidades enfrentam dificuldades financeiras extremas por não conseguirem atingir as metas exigidas de melhoria nos índices de ensino de suas escolas.

0: Eles argumentam que o foco na premiação deveria considerar o esforço de melhoria local e as condições de partida de cada rede de ensino e não apenas o resultado final bruto das provas nacionais.
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0: O boletim Infogripe da Fundação Oswaldo Cruz emite uma recomendação urgente de cuidado para toda a população brasileira. Os dados do relatório indicam uma forte alta nos casos de síndrome respiratória aguda grave em diversos estados brasileiros. O avanço das doenças respiratórias está sendo impulsionado de forma simultânea pela circulação intensa do vírus influenza A e do vírus sincicial respiratório, conhecido pela sigla VSR. A presença dessas doenças acende o sinal de alerta nas secretarias de saúde, porque provoca um aumento imediato na busca por atendimento médico em hospitais públicos e privados, gerando filas de espera e sobrecarga nas equipes de enfermagem. O principal impacto desse surto epidemiológico atinge com maior severidade as crianças de baixa idade e os idosos. O vírus influenza A é o principal causador dos casos de graves de gripe forte na população adulta e pode até evoluir para quadros perigosos de pneumonia se não for tratado a tempo com a medicação adequada. Já o vírus sincicial respiratório ataca os bebês, provocando o fechamento dos canais respiratórios da criança e exigindo internação hospitalar para suporte com oxigênio em unidades de tratamento intensivo. Diante desse cenário de contágio elevado, os médicos reforçam a importância de manter a caderneta de vacinação totalmente atualizada contra o vírus da gripe. A vacina é gratuita nas unidades básicas de saúde e protege contra as formas graves da doença.
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0: O mercado do açúcar começou esta segunda-feira com forte ritmo de negócios nas principais praças de comercialização e foco total nos terminais portuários do país. A saca de 50 quilos do tipo cristal especial está cotada na média de R$153,40. A demanda global pelo produto brasileiro segue muito aquecida, o que leva as usinas do Centro-Sul a manterem o mix de produção altamente focado no alimento, em detrimento do biocombustível. No campo, o tempo seco e firme favorece o avanço rápido das colhedoras, garantindo uma excelente concentração de sacarose por tonelada de cana e elevando o rendimento industrial das usinas neste fechamento de mês. O setor do algodão abriu a semana com preços firmes no mercado disponível nacional e forte competitividade no mercado econômico internacional. A saca da pluma é comercializada na média de R$ 143,30. A desvalorização acumulada do real frente ao dólar mantém a fibra brasileira extremamente atrativa para as fiações asiáticas, o que acelera o fechamento de novos contratos de exportação de longo prazo. Para o conicultor brasileiro, o cenário técnico é muito positivo, garantindo uma rentabilidade segura na entrega dos lotes contratados e permitindo ainda o planejamento antecipado da aquisição de insumos para o próximo ciclo de plantio. O mercado do arroz apresenta uma segunda-feira de estabilidade e preços consolidados no principal polo de beneficiamento do país. A saca de 50 quilos do grão em casca está cotada na média nacional de R$ 119,20. Com os trabalhos de colheita praticamente encerrados nas lavouras do Rio Grande do Sul e de Santa Catarina, o foco das indústrias se volta agora para o abastecimento regular das grandes varejistas. O produtor nacional adota uma postura cadenciada de vendas neste outono, liberando os estoques em lotes fracionados para assegurar o mercado e manter suas margens de lucro equilibradas. A pecuária de corte abriu as operações desta segunda-feira operando em patamares elevados e com escalas de abate apertadas nos frigoríficos exportadores. Nas praças paulistas, o indicador CPE para arroba do boi gordo está cotado a R$ 347,50. O avanço definitivo da estiagem de outono acelerou o desgaste nutricional das pastagens em todo o país, reduzindo de forma drástica a oferta de animais prontos criados a campo. Como as indústrias encontram sérias dificuldades para alongar suas programações semanais de abate, o poder de barganha continua concentrado nas mãos

0: dos pecuaristas que possuem lotes terminados no coxo.
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0: A gente começa com a Mais Milionária, concurso 357. As dezenas sorteadas foram 07, 08, 10, 23, 38, 42. Trevos sorteados 1 e 2. Ninguém acertou. Seis números, 2, 1 ou nenhum trevo. O prêmio, portanto, acumulou em 44 milhões de reais para dia 27, quarta-feira. Uma aposta acertou 5 números e 2 trevos, levará R$ 219.960,95. 15 apostas acertaram 5 números e 1 trevo, receberão cada uma R$ 6.517,36. 49 apostas acertaram 4 números e 2 trevos, o prêmio de cada uma será de R$ 2.137,61. Vamos para a Time Mania, que também teve sorteio realizado sábado, concurso de número 2.395. As dezenas foram 04, 10, 22, 26, 32, 35 e 52. Time do Coração, Floresta do Ceará. Ninguém acertou 7 dezenas. O prêmio acumulou agora para amanhã em 30 milhões de reais. 11 apostadores fizeram 6 acertos. O prêmio de cada um será de R$ 21.995,24. 300 apostas acertaram 5 números. O prêmio será de R$ 1.152,13. Vamos para a Quina, concurso também realizado no sábado, de número 7.033. As dezenas foram 01, 29, 32, 33 e 56. Ninguém acertou 5 dezenas, o prêmio está acumulado para hoje em 3 milhões de reais. 32 apostas acertaram 4 números, o prêmio será de R$ 10.610,61 para cada. 2.958 apostas acertaram 3 números. R$ 109,32 é o prêmio de cada uma. Vamos agora para Loto Fácil, concurso de número 3.693. Dezenas sorteadas: 01, 04, 06, 07, 09, 10, 11, 13, 14, 16, 17, 18, 20, 21 e 25. 5 apostas fizeram 15 acertos. O prêmio de cada uma será de R$ 351.527,84. 340 apostas acertaram 14 números. Cada uma leva R$ 1.548,47. O próximo sorteio é hoje, valendo 2 milhões de reais. E a Mega Sena, edição especial comemorativa de 30 anos, teve sorteio realizado ontem, domingo. Concurso de número 3.010. As dezenas sorteadas foram 03, 30, 33, 35, 45 e 47. É, meus amigos, uma sucessão de 3 e 2 dezenas na casa dos 40. Duas apostas fizeram acerto desses números e vão levar R$ 168.170.026,83 cada. 590 apostas acertaram 5 números, o prêmio de cada uma será de R$ 13.890,02. 37.565 apostas acertaram 4 números e vão levar cada uma R$ 311,65.
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0: Vamos agora falar de esporte, encerrando mais uma edição do seu Jornal Virou Notícia, o seu JVN. A gente começa falando da Série B do Brasileirão. Ontem, Atlético Goianiense 0, São Bernardo 1, CRB 4, Ponte Preta 2, América Mineiro 1, Vila Nova 2, Avaí 0, Goiás 2, Operário do Paraná 1, Criciúma também 1. Jogos, portanto, de ontem. No Brasileirão Feminino, o Vitória empatou em 2-2 com o Cruzeiro. Bragantino 1, Palmeiras 2. Juventude 1, Grêmio 1. Botafogo 0, América Mineiro 3. Atlético Mineiro 2, Ferroviária 3. Pelo Brasileirão Masculino, tivemos uma rodada bem intensa, começando com o São Paulo, no sábado empatando em 1-1 com o Botafogo no Morumbis. Dando sequência, o Vitória venceu o Internacional por 2-0, Mirassol 1, Fluminense 0, Grêmio 3, Santos 2, Flamengo 0, Palmeiras 3, Cruzeiro 2, Chapecoense 1, Remo 1, Atlético Paranaense 2, Corinthians 1, Atlético Mineiro 0, Vasco 0, Bragantino 3. Hoje termina a rodada com Coritiba e Bahia às 8 horas da noite no Couto Pereira. Com essa rodada, portanto, não totalmente finalizada, temos o Palmeiras se consolidando na ponta da tabela com 38 pontos. O líder, Flamengo, desperdiçou a chance porque tinha um jogo direto diante do líder, um jogo a menos também, poderia tirar essa diferença, mas deixou ampliar, escapou a oportunidade, 31 pontos tem o Flamengo. O Fluminense é o terceiro com 30, Atlético Paranaense o quarto com 27, Bragantino é o quinto, tem 26 pontos. Com 25, São Paulo é o sexto, com 23 pontos. Temos o Bahia na sétima posição, o Coritiba na oitava e o Cruzeiro na nona. Com 22 pontos, o Botafogo na décima. Também o Vitória na 11ª posição. Com 21 pontos, Atlético Mineiro, 12º, Internacional, 13º, Grêmio, 14º e Corinthians, o 15º colocado. O Vasco tem 20 pontos, é o 16º. Santos é o 17º, tem 18 pontos. O Mirassol, 18º, tem 16. E o Remo é o 19º, tem 15 pontos. Chapecoense está na lanterna da competição com 9 pontos conquistados até agora. Muito obrigado a todos pela audiência e confiança. O JVN fica por aqui. A gente volta amanhã com os principais fatos e destaques do Brasil e do mundo.
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0: Não tem jeito, meu compadre. Vambora. 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Tudo certo.

0: O cineasta Michael Bay assinou um contrato com a Universal para dirigir um filme sobre a guerra do Irã. O roteiro será baseado no livro de Mitchell Zukov, que será lançado só no ano que vem. O filme ainda não tem título definido e nem data de estreia.
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0: Com a Pereira.
3: Traia, velha.

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E nem é de internet que eu tô falando. Mais forte, mano! 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

0: O cineasta Christopher Nolan, que dirigiu Oppenheimer, Interestelar e Batman, O Cavaleiro das Trevas, revelou numa entrevista que nunca teve um celular. E mais, ele também não abre e-mails e não tem contato com tecnologia. Ele diz que nunca teve interesse por esses dispositivos. Segundo o diretor, a maioria das pessoas inveja esse estilo de vida desconectado.
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6: Pra você curtir no volume máximo, aqui na Paixão FM.

0: Segundo a imprensa norte-americana, o cantor Billy Joel rejeitou publicamente a cinebiografia Billy and Me. O longa terá a direção de John Ottman, com roteiro de Adam Reap. O objetivo do cineasta é contar a trajetória inicial da carreira de Joel a partir do olhar de seu primeiro empresário. Billy Joel garante, não autorizou e nem vai apoiar o filme.
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0: Atenção, você que é fã de Kylie Minogue. A cantora acaba de lançar um novo single, Light Up. Segundo ela, essa música foi criada para a série documental da Netflix, Kylie. Essa música aparece no episódio final da série documental. Lembrando que a produção da Netflix tem 3 episódios e já está disponível no serviço de streaming.
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18: Como é que vocês estão por aí? Segunda-feira da boa, da braba, 25 de maio, última semana do mês, chegando com clássicos, os melhores do passado. Sim, só as boas-vindas. 70, 80, 90, 2000, com Jonathan Marques, o Reviva no ar e os travessos. Quando a gente anda.

0: Aqui é desse jeito, só musicão pra você já no começo da semana. Marjorie este ano, tá lembrada dela? Ah, sim. Ela foi atriz de Malhação com a Vagabanda e também é cantora, né? Essa Só Pra Ter Você, música de 2005. Aerosmith, Jaded, uma versão acústica, Tom Jones, She's a Lady e Os Travessos, o Pagode 90. Quando a gente ama, tá chegando essa aqui.
1: 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Toque no seu rádio.
0: Som nacional do
1: daqui
0: bom,
1: a
0: hein?
1: Pouco, você ouve essa.

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8: Bora recordar Kiss, a música de Prince.

0: Albon, Long Time Ago. Essa é a segunda-feira diferenciada aqui da programação. Reviva com Jonathan Marques, Frejá, Amor pra Recomeçar, I Am Back com Baby Bash Wacom. E ainda a música de 1986 nessa sequência, que belezura. Prince, Kiss, Logo Logo Eu Volto, com mais sucesso pra você. Aproveite a semana, segundona da boa e a melhor programação tá com a gente.
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0: 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Rock lá de 87, Titãs. E a música é Desordem.

bateria do Relento, extinta essa banda já, se não me engano. Nem todo dia igual, mais um baita de musicão. Janis Joplin, Move Over. E também Wake Me Up Before You Go Go, com Wham! Titãs, da década de 80. Desordem, valeu pela audiência, meus camaradas. Obrigadão mesmo. Amanhã a gente se encontra no mesmo horário com mais um programa. E viva!

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14: Segunda-feira, a partir de agora, você fica bem informado aqui na sua rádio. Os aposentados e pensionistas do INSS começam a receber os pagamentos referentes ao mês de maio a partir de hoje. O calendário é organizado de acordo com o número final do cartão do benefício, sem considerar o dígito verificador. É o número após o traço. Os depósitos começam para quem recebe até um salário mínimo. Em seguida, passam a ser feitos os pagamentos para quem ganha acima do piso nacional. A qualquer momento, voltaremos com mais informações e destaques aqui na sua rádio.
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16: Olá, tudo bem? Eu sou a Tati Invade. Está chegando o Tititi da Fama. Tudo o que está acontecendo no mundo dos famosos, eu conto agora pra você. Matheus Solano troca mansão por AP e mostra detalhes de seu novo lar após separação. Matheus Solano trocou de endereço depois do fim de seu casamento de 17 anos com a atriz Paula Brown. O ator trocou a mansão onde morava com a família no Juá, posta à venda por mais de 7 milhões de reais, por um apartamento na Barra da Tijuca, na zona sudoeste do Rio de Janeiro. Solano mostrou detalhes de seu novo lar, com uma sala de jantar com móveis novíssimos e uma estante gigante já repleta de livros e objetos de decoração. Solano já disse em entrevista que tem vivido a experiência de morar sozinho pela primeira vez. Antes do casamento, ele morava na casa da mãe. Tá aproveitando esse momento. Olha, daqui a pouco tem essa. Wesley Safadão nega crise no casamento, hein? Eu te conto já já aqui no Tititi da Fama.
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2: Joga a mãozinha no céu, Manaus.

0: 13:17. 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

0: Tititi da Fama está de volta para falar de Wesley Safadão, que nega a crise no casamento após rumores e rebate. Nenhuma mentira vai prevalecer. Nos últimos dias, diversos rumores de crise no casamento de Wesley Safadão e Tiane Dantas tomaram conta das redes sociais. Segundo notícias vinculadas, a influenciadora teria descoberto traições do cantor. Diante da repercussão, o forrozeiro decidiu negar qualquer problema no relacionamento e rebater o que ele chama de mentiras. Não é a primeira vez que inventam esse tipo de coisa sobre meu casamento. Mas posso te falar uma coisa, eu nunca vivi uma fase tão boa com a minha esposa, com minha família, e é isso que eu quero para o resto da minha vida. Tá explicado? Olha, já eu volto com essa, hein? Luma de Oliveira posa com filhos e netos e manda ir direta para ex-marido, hein? Eu te conto já aqui no Tititi da Fama.
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Tititi da Fama voltou pra falar de Luma de Oliveira. Posa com filhos, noras e netos e manda nova indireta a Eike Batista após polêmicas. Luma de Oliveira surgiu em um novo registro com os dois filhos, Olin e Thor Batista, e as noras e o neto,

0: durante um momento de refeição em família. Na postagem, ela aproveitou para mandar uma indireta ao ex-marido, Eike Batista, pai dos rapazes, com quem protagonizou uma polêmica no início do mês. Os dois maiores luxos da vida, ter saúde e estar com aqueles que mais amamos, escreveu ela. No início de maio, Luma usou as redes sociais para se manifestar após Eike Batista dizer em uma entrevista que os filhos que eles têm juntos, Thor Batista, de 35 anos, e Olin Batista, de 30 anos, fazem parte de uma geração frufru. Ela não gostou não, tá? E eu acho que nem eles, né? Olha, já eu volto pra falar da mãe do Sérgio Malandro, diverte plateia. Diz que já enterrou 6 maridos. E eu te conto já aqui no Tititi da Fama. 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

0: malandro que diverte plateia ao contar que enterrou 6 maridos e casou de novo. Mãe do humorista Sérgio Malandro, Leila Cavalcante, de 94 anos, divertiu o público durante o stand-up comedy do filho, Os Perrengues do Malandro, ao revelar a plateia que já enterrou 6 maridos. O momento começou quando o próprio malandro decidiu relembrar os relacionamentos da mãe após a morte de seu pai. Perdi meu pai quando tinha 11 anos. A senhora nem deixou o corpo esfriar direito e já casou com o general. Ficou 15 anos com ele. O que aconteceu com o general? Perguntou o humorista, de 70 anos. Ele morreu, respondeu Leila, arrancando risos da plateia. Depois de um ano, a senhora casou com o advogado Jorge. Ficou 8 anos com ele, continuou o malandro. Morreu também, rebateu ela. Foi um momento bem descontraído, bem gostoso, viu, gente? Olha, esse foi o nosso Tititi da Fama. Tudo que está acontecendo no mundo dos famosos. Ai, eu sempre conto pra você. Está ficando por aqui, mas não esquenta não, viu? A gente se encontra numa próxima. Um beijo da Tati Invade. Até lá!
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2: Não tem jeito, meu compadre. Vambora. Ela vacilou comigo, nós estamos aí, né? Tudo certo.

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3: Olá, já estamos de volta com mais notícias. Ganhadores do Rio de Janeiro e de Fortaleza vão dividir 336 milhões e 300 mil reais do sorteio especial de 30 anos da Mega Sena. Cada um dos bilhetes que acertaram os números 03, 30, 33, 35, 45 e 47 terá o prêmio de 168 milhões, 170 mil, 26 reais e 83 centavos. A Caixa Econômica Federal detalha que a aposta ganhadora da capital do Ceará é um bolão com 100 cotas. No Rio de Janeiro, uma aposta simples com apenas 6 números, de R$ 6,00 o valor total, foi feita no centro da capital fluminense. Para cada um dos 590 jogos que acertaram a quina, 5 números, a segunda faixa de prêmios, a quantia em dinheiro é de R$ 13.890 e 2 centavos. Kleber Ramos, direto da redação.
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6: Oi, gente, hoje é segunda-feira, dia 25 de maio de 2026. Eu sou a Suzy Luiz e o Info Music chegou. Por aqui tem informações do mundo da música. A pernambucana Michelle Andrade, que ficou conhecida primeiro como vocalista da banda Companhia do Capricho e Limão com Mel, desde 2017 trabalha em carreira solo, explorando forró com gêneros mais urbanos. Na última sexta, a cantora subiu nas plataformas o álbum Michelle do Sertão das Maravilhas, um projeto audiovisual desenvolvido especialmente para o período junino. O trabalho parte do forró como eixo principal para construir uma narrativa que mistura referências da cultura nordestina no repertório afetivo e elementos visuais inspirados em um universo de fantasia. É a Michelle Andrade apresentando um álbum focado no São João. Sucesso para ela. Eu já volto com mais Info Music nessa segunda.
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0: Mais um bloco do Infomusic para essa segunda-feira. Papatinho festeja a produção do single oficial da seleção da Copa. Um dos principais produtores brasileiros de Urban Music, incluindo trabalhos com astros internacionais como Snoop Dogg e Cardi B, Papatinho agora alcança um marco em sua trajetória, assinando a produção de Bate no Peito, single oficial da campanha brasileira para a Copa do Mundo. Grande Papatinho, hein? Eu já volto com o último bloco do Infomusic. 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
4: oi.
3: Dá uma olhada, que mulher maravilhosa.
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0: último bloco do InfoMusic por aqui, informações do mundo da música, depois de uma sequência de colaborações marcantes, DJ Topo e MC Livinho se reencontram em Por Aí, um novo single que chegou às plataformas digitais, cercado de experiências do público. A dupla responsável por sucessos como MTG na Imaginação e Passa pra Eu Sarrar aposta agora em uma nova faixa envolvente, dançante, com forte potencial de viralização. Por Aí começa de forma suave e cresce gradualmente até alcançar uma batida viva. Sucesso aí pra MC Livinho, amanhã tem mais InfoMusic, até lá! 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

0: 14h46.
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16: Olá, já estamos de volta com mais notícias. O prazo de inscrição do Exame Nacional do Ensino Médio, Enem 2026, começa hoje e se estende até às 23 horas e 59 minutos do dia 5 de junho. Os interessados em participar devem se inscrever exclusivamente por meio da página do participante. As provas serão aplicadas em todo o país em 8 e 15 de novembro. O Enem tende a seguir os prazos definidos em edital. A menos que haja problemas confirmados no sistema de inscrição ou ocorra uma ampliação de prazos, como já aconteceu em edições anteriores, o cronograma da edição deve ser esse. Kleber Ramos, direto da redação.
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0: 15h46.
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3: Olá, já estamos de volta com mais notícias. O pagamento da segunda parcela antecipada do 13º aos beneficiários do INSS começa hoje e segue até o dia 8 de junho. O repasse contempla quem ganha até um salário mínimo. Para os que recebem o benefício com valor maior que R$ 1.621, os depósitos deste abono anual começam em 1º de junho. As datas dos pagamentos do 13º variam conforme o dígito final do cartão do benefício do aposentado e pensionista do INSS. Basta desconsiderar o dígito verificador do cartão. O Instituto Nacional de Seguro Social calcula que, com a antecipação do abono anual, cerca de R$ 39 bilhões de reais serão transferidos aos beneficiários nesta segunda etapa. Kleber Ramos, direto da redação.
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3: Fala aí, galera! Como é que vocês estão? Tudo beleza? Segundou? Mas segundou com alegria. Secundou com energia boa. Então vem pra cá que o nosso Top 10 está chegando nessa segunda-feira maravilhosa, hoje dia 25 de maio de 2026. É, a partir de agora, muita música boa e sucesso tocando no seu radinho. Tem fofoca, tem as 10 mais e tem lançamento. Essa regravação, essa releitura de um próprio sucesso dele em dupla com o irmão Luciano. Tô falando do Zezé de Camargo. Irmão da Lua, amigo das estrelas, é o nosso destaque do dia.
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1: Vai cantar bonito assim lá longe. Presente Camargo e Luciano.
2: Nona posição.
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0: Talento, Fred e Fabrício, oitava colocada, nona, Grupo Pixote, primeira noite, décima teve Guilherme Santiago para Não Lembrar de Mim, com Zezé de Camargo e Luciano, e ainda passou por aqui o próprio Zezé, abrindo a nossa playlist de sucesso, com Irmão da Lua, Amigo das Estrelas. Top 10, volta já já.
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0: Estamos de volta com as mais pedidas e tocadas da programação pra você. Sétima posição nessa segundona tem Ferrugem, Arrependidaço.
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0: Foi mal, Deus. Hugo e Guilherme, quarta colocada. Quinta ficou com Israel e Rodolfo Toplay. Sexta, Grupo Menos é Mais, pela última vez com Natan. E a sétima colocação, Ferrugem, Arrependidaço. O Top 10 volta daqui a pouquinho com as três primeiras colocadas do dia.
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19: 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É sucesso. Você curte, participa, pede, indica aqui com a gente. Então, com certeza, ela passa aqui pelo Top 10. Terceira posição de hoje, Zé Neto e Cristiano, Cadeira Cativa.
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1: Maiara e Maraísa, quem sente saudade sou eu, posição de número 2.
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1: E a nossa querida Anitta voltou a chamar atenção ao falar abertamente sobre maternidade. Revelou que hoje não se imagina feliz tendo filhos. Durante uma entrevista para a revista Glamour, a artista contou que está à vontade, nunca fez parte dos seus planos e disse que muitas mulheres acabam sendo pressionadas pela sociedade a acreditar que só serão realizadas se casarem e tiverem filhos. Anitta explicou que, após um período intenso de autoconhecimento, passou a enxergar a vida de outra forma e percebeu que não deseja seguir esse caminho nesse momento, pelo menos. A cantora também revelou que não pensa em congelar óvulos, principalmente por causa das questões de saúde que enfrenta desde a Covid-19. Mesmo assim, deixou claro que não fecha as portas para mudanças no futuro e afirmou que, caso um dia mude de ideia, considera a adoção uma possibilidade também natural. A declaração gerou grande repercussão nas redes sociais e abriu debate sobre pressão social, liberdade feminina e escolhas pessoais. Ela parece bastante resolvida, bastante decidida e a gente tem mais a que respeitar, né? Embora tenha alguns haters na internet que fazem questão de criticar e tentar colocar lenha na fogueira. Bora lá, primeira colocada de hoje chegando, Matheus e Cauã.
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0: Admita, Matheus e Cauã, Lauana Prado, primeiríssima colocada aqui no Top 10, fechando o nosso paredão da música. Obrigado, gente, obrigado pelo carinho, obrigado pela companhia, obrigado pela audiência de todos vocês. A gente volta amanhã, esse mesmo horário, resgatando os maiores sucessos do momento e só tocando aquilo que tá bombando nas playlists. Um beijo no coração pra todo mundo e até amanhã. Bye, bye!
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1: Guilherme Benuto, Menos é Mais. Matheus Fernandes.
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0: 17:47.
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1: O anjo do Senhor anunciou a Maria, e ela concebeu do Espírito Santo. Ave Maria, cheia de graça, o Senhor é convosco. Bendita sois vós entre as mulheres, e bendito é o fruto do vosso ventre, Jesus. Santa Maria, Mãe de Deus, rogai por nós, pecadores, agora e na hora de nossa morte. Amém. Eis aqui a serva do Senhor, faça-se em mim segundo a vossa palavra. Ave Maria, cheia de graça, o Senhor é convosco. Bendita sois vós entre as mulheres, e bendito é o fruto do vosso ventre, Jesus. Santa Maria, Mãe de Deus, rogai por nós, pecadores, agora e na hora de nossa morte. Amém. E o Verbo Divino se fez carne e habitou entre nós. Ave Maria, cheia de graça, o Senhor é convosco. Bendita sois vós entre as mulheres, e bendito é o fruto do vosso ventre, Jesus. Santa Maria, Mãe de Deus, rogai por nós, pecadores, agora e na hora de nossa morte. Amém. Rogai por nós, Santa Mãe de Deus, para que sejamos dignos das promessas de Cristo. Oremos. Infundi, Senhor, como vos pedimos, a vossa graça em nossas almas, para que nós, que pela anunciação do anjo, vimos ao conhecimento da encarnação de Jesus Cristo, vosso Filho, por sua paixão e morte, sejamos conduzidos à glória da ressurreição, pelo mesmo Cristo, Senhor nosso. Amém.

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2: Em Brasília, 19 horas.
3: Está no ar a Voz do Brasil. As notícias do governo federal que movimentaram o país no dia de hoje.
4: Olá, boa noite.
2: Boa noite para você que nos acompanha em todo o país.
4: Segunda-feira, 25 de maio de 2026.
2: Vamos ao destaque do dia. Abertas inscrições para o Enem.
4: Uma novidade. Este ano, concluintes do ensino médio da rede pública estão inscritos automaticamente no exame.
2: Presidente Lula destaca que esse pode ser o primeiro passo para realizar sonhos e transformar o futuro.
5: A hora é agora. Se inscreva. Passe no Enem, entre na universidade e faça tudo o que você quiser.
4: E ainda, Desenrola Brasil.
2: Você já pode utilizar o FGTS para renegociar dívidas com descontos e juros mais baixos.
4: A expectativa do governo do Brasil é movimentar mais de 8 bilhões de reais em recursos do fundo.
2: Turismo de natureza em alta. Unidades de conservação federais receberam mais de 28 milhões de visitantes em 2025.
4: Visitação recorde contribuiu com 20 bilhões de reais do PIB brasileiro, que é a soma de todas as riquezas do país. Cleide Lopes.
6: O turismo nas unidades de conservação sustenta mais de 300 mil postos de trabalho em todo o país.
2: Hoje, na apresentação da Voz do Brasil, eu, Mariana Jungmann e Luciano Seixas.
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2: Trabalhadores já podem consultar o saldo do FGTS para renegociar dívidas no novo Desenrola.
4: A medida ajuda mais brasileiros a quitarem débitos como cartão de crédito e cheque especial.
2: Quem está ao vivo conosco aqui no estúdio da Voz do Brasil e traz todos os detalhes é a repórter Graziele Bezerra. Oi, Grazi, boa noite. Explica pra gente como é que vai funcionar tudo isso.
7: Boa noite, Mariana. Boa noite também pro Luciano e para todo mundo que está acompanhando aqui a Voz do Brasil. Bom, o trabalhador ele vai poder usar até 20% do saldo do FGTS. Esse é o limite de R$ 1.000, o que for mais alto. E aí, para poder amortizar e quitar ou quitar essas contas atrasadas por meio do novo Desenrola. Entram nessa modalidade dívidas bancárias, como cartão de crédito e cheque especial também. E com essa funcionalidade, o governo do Brasil pretende, então, movimentar até 8 bilhões de reais em recursos do FGTS por meio do programa.
4: Como é que vai funcionar, Grazi? Qual a primeira medida que a pessoa interessada deve tomar?
7: A pessoa interessada tem que primeiro saber, ter a noção ali da dívida dela, né? Mas aí, então, utilizar o saldo do fundo, o que pode ser também de contas ativas ou inativas, o primeiro passo, claro, é consultar ali o aplicativo do FGTS para ver o valor que essa pessoa tem disponível. Depois, ali no próprio aplicativo, o trabalhador autoriza o acesso das instituições financeiras aos valores. Então, ele negocia a dívida diretamente com o banco. E aí, só depois dessa negociação é que a Caixa Econômica Federal vai fazer, então, a transferência dos valores do FGTS diretamente aos bancos responsáveis pelos contratos. E aí, lembrando que o trabalhador não precisa comparecer às agências, né, do banco, não precisa comparecer ali à Caixa Econômica para confirmar, então, a operação, nem ao seu banco de origem. Como explica, então, o diretor de Políticas de Proteção ao Trabalho do Ministério do Trabalho e Emprego, Carlos Augusto Gonçalves.
8: Ele pode fazer todo esse processo, né, de maneira digital, né, ou em consulta, por telefone com as instituições financeiras para identificar a dívida. No caso específico do ATP, é tudo digital. A autorização do saldo é digital, ele faz com o ATP, levanta junto aos bancos as dívidas e essas informações das dívidas serão remetidas pelos bancos diretamente à Caixa Econômica Federal. Só depois que o banco prestou essa informação para o agente operador, que é a Caixa, é que a Caixa está autorizada a fazer o repasse para a sua instituição financeira decorrente daquela dívida que ele acabou de reestruturar.
2: Agora, Grazi, vamos relembrar, então, quem são as pessoas aptas a participarem do programa, qual é o perfil?
7: Claro, Mariana, vamos lá. Para usar o FGTS no Desenrola, é preciso ter, então, um saldo disponível, né, na conta do Fundo de Garantia e ter renda mensal de até 5 salários mínimos, o que equivale aí a cerca de R$ 8.100. Então, para serem elegíveis, as dívidas devem estar atrasadas entre 91 dias e 2 anos. Essas dívidas recebem aí descontos de até 90% e juros mais baixos que o do mercado.
4: Obrigado, Gabriele Bezerra, pelas informações ao vivo aqui na Voz do Brasil.
2: Gabriele. Começaram hoje as inscrições para o Enem, o Exame Nacional do Ensino Médio.
4: O Enem é a principal forma de entrar em uma universidade. Além de vagas aqui no Brasil, a prova também é aceita em faculdades no exterior.
2: Esse ano, estudantes do terceiro ano do ensino médio de escolas públicas já estão com as inscrições pré-preenchidas, mas ainda é necessário entrar na página do participante para confirmar a inscrição.
0: Desde o início do ano, a brasiliense Isabela Martins passa as tardes na sala de aula estudando para o Exame Nacional do Ensino Médio, avaliação realizada pelo Ministério da Educação. Aos 18 anos, ela vai fazer o Enem pela segunda vez e sonha em conquistar uma vaga na universidade.
1: Sempre gostei muito de ajudar as pessoas, né? Aí eu pensei em fazer psicologia ou medicina, que é uma área que vai ajudar bastante as pessoas e tal. Aí sempre foi meu sonho mesmo.
0: Estudantes de todo o país já podem se inscrever para o Enem 2026 a partir desta segunda-feira. Neste ano, alunos que vão concluir o ensino médio na rede pública terão inscrição automática. Segundo o governo, os dados foram encaminhados pela própria rede de ensino. Mas os estudantes deverão acessar o sistema para confirmar a participação e escolher o idioma da prova de língua estrangeira, além de informar o município onde deverão realizar a prova e solicitar recursos de acessibilidade, se for o caso. Além disso, os locais de aplicação da prova também vão aumentar, chegando a 10 mil escolas. A expectativa é que 80% dos alunos da rede pública façam o exame na sua própria escola de matrícula. O João Gabriel Brandão está se preparando para o Enem e já decidiu o curso Artes Cênicas. O maior desafio para ele é controlar a ansiedade.
9: Me sentindo mais confiante esse ano, principalmente para a questão da redação. Chegando em casa eu estudo, final de semana também estudo às vezes, mas tô tirando um momento de folga também para não ter burnout, sabe? Que não me sobrecarregar, não me sentir muito cansado durante o fim da semana.
0: As inscrições devem ser feitas pela página do participante no endereço enem.inep.gov.br/participante até o próximo dia 5 de junho. Os estudantes que tiveram a isenção da taxa de inscrição aprovada também deverão realizar a inscrição no exame. Para os participantes não isentos, a taxa de inscrição continua no valor de R$ 85,00 e pode ser paga por boleto, PIX, cartão de crédito e débito em conta corrente ou poupança. O prazo para fazer esse pagamento vai até o dia 10 de junho e as provas ocorrerão nos dias 8 e 15 de novembro. Reportagem Gabriela Noronha.
4: Em suas redes sociais, o presidente Lula fez um convite para todos os estudantes participarem da prova.
10: Hoje começa a inscrição para o Enem. Vai até o dia 5 de junho. Você, que prometeu ao seu pai, ou seu pai que quer que você seja doutor ou doutora, a hora
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10: é agora.
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0: Declaro aberta a 8ª sessão ordinária do ano 2026, que sobre a proteção de Deus iniciamos nosso trabalho. Nesse momento, o vereador Joel Neto para a leitura de um texto bíblico.
1: Boa noite a todos. Fazer a leitura dos Salmos 23. O Senhor é meu pastor, nada me faltará. Deitar-me faz em verdes pastos. Guia-me mansamente a águas tranquilas. Refrigera minha alma, guia-me pelas veredas da justiça, por amor do seu nome. Ainda que eu andasse pelo vale da sombra da morte, não temeria mal algum, porque tu estás comigo. A tua vara e o teu cajado me consolam. Preparas uma mesa perante mim, na presença dos meus inimigos. Unge minha cabeça com óleo, o meu cálice transborda. Certamente que a bondade e a misericórdia me seguirão todos os dias da minha vida, e habitarei na casa do Senhor por longos dias.
0: Sentar-se. Tendo em vista que todos receberam a cópia da ata da sessão ordinária do dia 6 de maio, todos concordam com a ata?
2: Sim.
3: Sim, sim.
0: Solicito a leitura do material recebido do Executivo.
4: Pela ordem, presidente. Para deixar registrado, o senhor falar, o vereador Antônio justificou a falta, né, que ele não está muito bem de saúde. Legal.
5: Ofício número 141 de 2026, Pardinho, 29 de abril de 2026. Ao excelentíssimo senhor presidente da Câmara Municipal de Pardinho, São Paulo. Assunto: resposta ao requerimento número 24 de 2026. Senhor presidente, em atenção ao ofício número 29 de 2026, referente ao requerimento número 24 de 2026, de autoria do vereador Fernando Henrique Sartori, que solicita a instalação de bancos na parte externa do velório municipal Mário Keller e ventiladores na parte interna, informamos que a Prefeitura Municipal já está adotando as providências necessárias para aquisição dos referidos itens. A medida visa proporcionar maior conforto e dignidade aos munícipes que utilizam o espaço, sendo tratada como prioridade pela administração. Sem mais, para o momento, renovamos nossos protestos, elevada estima e consideração. Atenciosamente, Cristiano Camargo Moreira, Prefeito Municipal.
0: Para fazer uso da tribuna no tema livre, primeiramente convido o vereador Rodrigo.
6: Não, senhor presidente.
0: Vereador Antônio ausente. Vereador Denilson.
7: Fazer uso da tribuna, senhor.
0: Com a palavra, vereador Nil.
8: Boa noite.
7: Alô? Boa noite, senhor presidente. Boa noite, nobres vereadores, aos funcionários da casa, que nos acompanham pelas redes sociais, aos presentes na casa também, boa noite. Muito bem-vindo. Sobre as demandas passadas, né, agradecer primeiramente ao prefeito por ter limpado o bairro São João, perdão, que foi um requerimento, eu, além de outros nobres vereadores, ter passado para ele. Gratidão, prefeito. E as demandas que forem surgindo, a gente vai repassando para ele. Gostaria de lembrar que no dia 13 de maio, estive no Diretório do Progressistas, lá em Botucatu, uma reunião com o deputado federal Maurício Neves, que nos ajudou com 200 mil para poder reformar o nosso society ali, quem sabe fazer um novo. E com o deputado também Guilherme Derrit, foi secretário de Segurança do Estado de São Paulo, estava lá, até fez uma ligação com o nosso amigo Fernando aqui, Sucuri. E lá na reunião foi muito produtiva, que lá a gente pôde solicitar, o vereador Rivaldo estava junto lá também, um rolo compressor que eu oficializei para o Chico lá, mandei um ofício para ele, ele ia encaminhar para o Guilherme Derrit lá, quem sabe ele possa atender a gente com um compressor, que seria uma grande conquista, né, Rivaldo? E também, semana passada, estivemos em viagem a Brasília, onde fizemos várias visitas em vários ministérios lá, Fomos no Ministério da Saúde para, por intermédio do deputado Paulo Teixeira, comentando sobre a UBS, que está para o vereador João, o vereador Edmundo estava junto lá, sobre a UBS, para a gente poder descentralizar. O nosso hospital ali, que está muito sobrecarregado, e o ministro vai olhar com

0: carinho essa solicitação e possa ser que seja atendido essa OBS para poder atender a nossa população. Em Brasília também fomos na... Ah, e na saúde também. Na saúde teve um programa novo que passaram para a gente lá, muito interessante, que é bom para desafogar o hospital também. É um programa, agora temos especialista, que é do governo federal, que vai poder fornecer subsídio para que a gente forme parcerias com Unimed, com outros hospitais privados, para poder descentralizar cirurgias eletivas, cirurgias mais complexas. Aí. É um programa importantíssimo, achei interessantíssimo. E a gente precisa alinhar isso com o prefeito para a gente poder solicitar que possa vir para Pardinho para atender a nossa população. Aí. E nessa reunião eu queria agradecer o Nilton e o Fausto também, que é daqui do interior de São Paulo, que foram que apresentou para a gente o plano aí desse novo programa. Aí. Obrigado. E no Ministério da Educação, a gente foi atender pelo Leonardo Barchini, ministro lá da Educação, e a gente solicitou também uma reforma para a nossa escola Ernestina, que ele se comprometeu que vai olhar com carinho essa nossa solicitação, para que a gente possa reformar a nossa tão querida escola Ernestina, que eu tive a honra de inaugurar na minha 8ª série lá, quando foi feita a escola. Minhas palavras são essas. Que tenhamos uma boa sessão. Deus abençoe a todos.
1: Vereador Edmundo Paes.
2: Fazer uso da tribuna.
1: Com a palavra, Edmundo Paes.
2: Boa noite, presidente, demais membros da mesa, demais vereadores, pessoal que está aqui presente, assistente à sessão, obrigado pela presença. Quando puder vir, é um prazer receber vocês. Mandar um abraço ao pessoal da rádio, também a todos os internautas e aos servidores dessa casa. Como o nobre vereador Denilson, o Nil, falou, a gente teve semana passada lá em Brasília. A gente teve reuniões em alguns ministérios, né, que foi bastante produtivo, então a gente está na expectativa e esperançoso que tenha, né, resultado positivo, que renda frutos essa nossa visita. E a gente também participou da Marcha de Brasília, né, que é promovido pela Confederação Nacional dos Municípios. Né, bastante stand, bastante inovação, então a gente também participou lá. Uma das coisas que eu vou falar aqui, já falei diversas vezes, vou falar novamente. Primeiro, parabenizar o Max Feff, né, que teve um evento nesse final de semana, no dia 23 e 24, né, que foi a exposição temporária lá das Irmãs Galvão, né, o legado das soberanas. Inclusive, ontem estava a Mari Galvão, estava ali, né? Então, um evento excelente, parabenizar. Mas focar na questão do estacionamento, né? Você viu lá, né? Novamente, lá não tinha lugar para parar carro praticamente. Então, a gente precisa, né, adequar essa questão lá e poder viabilizar que proporcione melhores condições, né, para o pessoal que vai lá estar visitando. Né? E como eu falei, né, aquela rua, a Clóvis de Souza, poderia abrir ela, deixar aquela parte de cima só para estacionamento. Então, a gente vai ter que fazer. A gente já fez, acho que, 2 requerimentos pedindo isso, né? Vamos fazer mais algum, né, até sair. Beleza? Obrigado a todos. Hoje eu vou ser meio rápido. Certo, Fernando Sucuri?
1: Vereador Fabiano?
3: Boa noite, senhor presidente.
1: Vereador Fernando.
4: Quero usar a tribuna, presidente.
1: Com a palavra, vereador Fernando.
4: Boa noite, presidente. Boa noite, nobres vereadores, funcionários da casa, ao público que hoje se faz presente aqui, meu amigo Gilson com a sua esposa, o Du, que vieram aí, em que vai votar um projeto muito legal voltado a jiu-jitsu, como também a todo o pessoal que nos acompanha aí pelas redes sociais. Hoje a gente tem o nosso novo jurídico aqui, né, concursado agora, a gente tem também aí os cargos que foram adentrar ao nosso corpo de trabalho aqui, então sejam bem-vindos e que a gente possa caminhar junto aí e desenvolver um bom trabalho em prol da população parguinhense, né. Queria deixar o convite para vocês também. Aí, ó, chegou as crianças ali do nosso projeto do jiu-jitsu, que legal, Vitória. Hoje a gente tem também quartas de final do campeonato municipal e regional. Hoje eu com o Nil joga lá. É guerra hoje, hein, não? Então estão todos convidados. Eu acho que o campeonato termina essa semana. E a gente que está sempre incentivando o esporte, a gente que vai estar cada vez mais tendo menos pessoas dependendo de saúde e tendo mais disciplina na nossa população, né? Presidente, a gente teve presente na última sessão até aqui, na quinta edição do Sola Xícara, lá na Daniela Pelosini, né, no sítio Daniela. Quero aqui deixar meus parabéns pelo belíssimo evento que teve lá. Para quem é da área, foi uma aula de evento e eu tomei mais de um litro de café, eu acho. Tive o prazer de comer o famoso queijo do Pardinho Artesanal. E foi muito legal o evento, teve junto com o vereador Nil, vereador Edmundo, nosso prefeito Cristiano Camargo. E parabenizar a Daniela, né? A Daniela foi novamente premiada como o melhor café do estado de São Paulo. E agora indo com uma grande bagagem aí para disputar o porquê que não o melhor café do mundo, né? E do Brasil. Então parabéns a ela, que vem aí representando muito bem nosso município. Abraço a gente, Eliseu, acabou de chegar aqui. Está representando muito bem o nosso município de Pardinho, à frente da presidência da Câmara Setorial do Café, né? Tive também ontem, né, ali no Centro Max Pfeffer, onde foi aberta a galeria, né, do Museu Kion Carreiro em homenagem às irmãs Galvão, com o lema O Legado às Soberanas. E teve presente ali a Mari Galvão, com seu esposo, e falar para você, né? Ali eu percebi que para cantar não precisa gritar. A mulher cantando com 86 anos, se eu não me engano, parecia que ela estava conversando. E o marido dela, um instrumentista, ele é maestro, né? No violão, faltou fazer chorar. Tava muito legal, parabéns ao Centro Max Pfeffer por estar sempre potencializando a cultura do nosso município. Eu sempre vou ser um grande defensor do Centro Max Pfeffer e do Museu Kion Carreiro, porque eu sei que ali, através da nossa cultura, através do entretenimento com as nossas crianças e com os nossos jovens, a gente está evoluindo e criando novos cidadãos, né? Aqueles que vão representar e vão cuidar do nosso município no futuro. Parabéns ao prefeito também, que muito incentiva isso lá e que não deixou a tradição e essa condição do centro morrer, né? Falar também, presidente, das cobranças que eu tenho recebido da população, né? Eu tenho sido muito procurado devido à linha de transporte, né, que está para se findar aí entre Pardinho e Botucatu. Até já saiu em vários veículos de comunicação. Infelizmente, tem pessoas nesse meio que é maldoso, que não leva a informação de fato, às vezes leva a desinformação e quer criar polêmicas, né? Mas o prefeito está correndo atrás, ele está tentando articular alguns contatos lá para ver o que realmente de fato aconteceu e o que vai acontecer. Eu tive algumas informações perante a isso, não é o que estão falando, então vamos ter calma, porque eu acho que a gente não vai perder essa linha. Vale ressaltar que essa linha, essa concessão, né, não é uma responsabilidade do município, ela é uma concessão do Estado de São Paulo, tá? Então o prefeito, ele não tem deliberação nenhuma sobre isso. O que ele pode fazer é tentar articular algo e conversar com o Artesp, né? Conversar com o Estado. E é isso que ele está fazendo, segundo o que ele me passou. E vocês podem ter certeza que assim que se enfindar aí o dia 31, entrar o dia 1º de junho, onde a empresa diz que vai estar saindo, e não entrar uma nova empresa, eu vou estar sendo o primeiro a cobrar, a estar buscando solução, porque eu sei que tem muito trabalhador que usa dessa linha, a gente tem muito funcionário público que usa dessa linha, a gente não pode deixar isso acabar, tá bom? Tenho recebido também algumas notificações sobre limpeza dos bairros, né? A gente teve a limpeza lá no Jardim São João, que ficou muito bom. Limparam o bairro inteiro. Aí teve um desgaste lá, porque não pegaram o entulho, a limpeza de um dia para o outro. Foram fazer um outro serviço. gerou um descontentamento com alguns moradores lá, e eu tive correndo atrás, o prefeito estava em Brasília com os vereadores, e por fim, graças a Deus, tudo foi resolvido. E como eu sempre falo aqui, né, a gente está à disposição para atender as demandas da população. Eu sou vereador do povo, eu não sou vereador de prefeito, ou de um lado político ou de outro. Como eu parabenizo o Fabiano, que muitas das vezes sobe aqui e fala que quer ver o município andando, que é cobrado, né, por pessoas partidárias a querer que a gente tenha retrocesso. Mas parabéns pelo seu posicionamento, Fabiano, seu, do João, que quando é cobrado dá um parecer que a gente quer ver uma pardinha melhor, né? Também fui muito procurado, adiantar meus 30 segundos, presidente, por algumas pessoas referente ao concurso público. Então vai sair o concurso aí da nossa prefeitura municipal, o edital está em aberto para as inscrições, vá lá, veja as vagas que tem lá, faça a sua inscrição. A gente abriu o edital com as vagas da Guarda Municipal, né, sargento? Por fim, tinha um assunto muito mais complexo, que a gente não tinha chego ao nosso alcance, relacionado ao Exército, à Marinha, e a gente precisou retirar do concurso nesse momento, mas é uma retirada momentânea. O prefeito assumiu o compromisso de, num futuro próximo, aí tá voltando pro concurso da Guarda, além de votar na lei aqui, que foi uma falha dessa Câmara também, o teste de aptidão física e psicológica, que é muito importante para que a gente tenha uma excelente Guarda Municipal. O que vale ressaltar é que o primeiro passo foi dado e, se Deus quiser, a gente terá guias melhores para a nossa segurança. Uma boa sessão a todos. Obrigado, presidente.
1: Vereador Joãozão. Vereador Joel.
5: Não vou fazer uso da tribuna, presidente.
1: Vamos passar a ordem do dia. Solicito a leitura do requerimento número 32.
6: Requerimento número 32 de 2026. Excelentíssimo senhor presidente da Câmara Municipal. Ementa. Pavimentação asfáltica na estrada municipal do Raposeiro, que liga a rodovia Pedro Bosco a Castelo Branco, no município de Pardinho. Considerando que nossa cidade possui apenas um acesso com pavimentação asfáltica, a rodovia Castelo Branco, a vicinal João Emílio Roder, considerando que a estrada municipal conhecida como Estrada do Raposeiro, com extensão de aproximadamente 9 quilômetros, ainda de terra, com início no quilômetro 9 da rodovia Pedro Bosco, também liga a rodovia Castelo Branco, quilômetro 198, considerando que no próximo do quilômetro 198 da rodovia Castelo Branco, existem alguns bairros, Serra Italiana, Ninho Verde 2, Maristela e Vale da Castelo, sendo que os moradores, quando necessitam irem para Botucatu, não utilizam a estrada municipal do Raposeiro, tendo em vista que não é asfaltada. Considerando que atualmente, para esses moradores irem para Botucatu, podem ir pela rodovia Castelo Branco, pagando pedágio, ou pela vicinal João Emílio Roder, aumentando a distância significativamente. Considerando que a estrada em questão é muito utilizada para escoamento de produtos agrícolas, transporte de funcionário, transporte de alunos, ambulâncias e veículos em geral. Considerando que, se a estrada municipal do Raposeiro fosse asfaltada, iria facilitar a vida de muitas pessoas que necessitam irem para os bairros citados. Considerando que a pavimentação asfáltica em estradas municipais é um elemento fundamental para o desenvolvimento local, oferecendo melhorias estruturais, econômicas e sociais significativas para a população, pois ela transforma vias de terra ou cascalho em caminhos seguros e eficientes. Considerando que a referida benfeitoria aumenta a aderência dos veículos, reduzindo riscos de acidentes e atoleiros, especialmente em condições de chuva. Considerando que a melhora o acesso a serviços essenciais, valoriza os imóveis da região e facilita o transporte de mercadorias, impulsionando a economia local. Considerando que proporciona uma superfície lisa e uniforme, facilitando o tráfego de veículos e caminhões, reduzindo o tempo de viagem. Considerando que facilita a manutenção da via, com pequenos reparos rápidos que aumentam a vida útil do pavimento. Além disso, a pavimentação permite maior visibilidade das sinalizações de trânsito, contribuindo para a segurança. Considerando o exposto diante da importância da matéria, requeremos, cumpridas as formalidades regimentais, ouvido o plenário, seja oficiado ao Executivo Municipal, solicitando que seja concentrado esforços no sentido de viabilizar a pavimentação asfáltica na Estrada Municipal do Raposeiro. Requeremos ainda seja encaminhada a cópia deste anexo ao ofício. Sala das sessões, aos 14 de maio de 2026, Edmundo Paes, Antônio Rodrigues, Nil, Fabiano, Fernando Sartori, Joãozão, Joel Neto, Rivaldo Rosa, Rodrigo Costa.
1: O requerimento número 32 está em discussão. Vereador Edmundo.
2: Mais uma vez, boa noite a todos, né? Peço permissão para falar sentado, presidente. Então, a gente sabe que é difícil conseguir, que é um investimento relativamente alto, né, pela economia, pelo orçamento que nós temos. Então, isso a gente não está pedindo para que saia do orçamento do município, que até não tem condição mesmo, né? Então, a gente estava até lembrando aqui, na João Emílio Roder, não faz muito tempo, era terra, né? Aí depois foi assaltado a vicinal aqui, Antônio Vicentini, que a gente conhece como Mijolão. Depois foi assaltado a Constantino Pauletti, que vai até a divisa de Bofete, lá um pouco para frente da venda, né, da Bela Vista. Então, a gente vai começar essa luta, né, de uma certa forma, para a gente poder viabilizar num futuro não muito distante, que também seja assaltada aquela via lá, que vai beneficiar muita gente que mora ali, porque o Nil Verde está em desenvolvimento, vai ficar com certeza muito maior do que já é, né, porque só a construção lá, acho que tem mais de 600, não é isso, Fernando? Então já tem umas 3 mil casas lá, entre casas prontas e casas construídas. Tem a Serra Italiana, também tem o Maristela, tem a Vale da Castela. Enfim, então vai estar proporcionando, né, melhores condições aí de transporte para todo esse pessoal. Em relação, por exemplo, à pavimentação da cidade, nós mesmos já fizemos acho que uns 6 requerimentos, né, em relação a isso, tanto para a prefeitura quanto para a Sabesp. A gente sabe que na cidade, infelizmente, o serviço de reposição asfáltica que foi feito no RECAP pela Sabesp, a qualidade não é, né, das melhores. Então acaba afundando, até mesmo pela demora. A gente sabe que isso o Oswaldo não tem. O Oswaldo que é encarregado, a gente sabe que ele não é ocupado porque é terceirizado, né? Inclusive o Oswaldo, sempre que a gente está, né, buscando algum atendimento dele, sempre tem, né, retribuído, sempre tem atendido. Então agradecer aí o Oswaldo. E também, né, foi recapeado recentemente um trecho da Vicente Alves, e tem mais em andamento. Então vai ser investido em recap da cidade aproximadamente R$1.200.000. Então está fazendo esse serviço também. E o que a gente pede? A gente pede, né, no caso para o executivo, para todos os segmentos a gente pede alguma melhoria. Não é verdade? Então uma coisa caminha junto com a outra, para ter um desenvolvimento, né, coerente, né? Beleza? É só isso que eu queria falar. Obrigado.
1: Vereador Fernando.
4: Quero parabenizar o vereador Edmundo, agradecer por assinar junto esse requerimento. Um requerimento muito importante, porque ali descentraliza o grande trânsito que a gente já tem hoje ali na João Emílio Roder. Se você pegar o horário de pico na subida da parte dos prestadores de serviços do Ninho Verde, é coisa de 30 carros naquele lugar, que é muito íngreme, né? Então, e ali no Raposeiro, a estrada do Raposeiro, acho que são só 2 pontos que é um pouco mais top, né? Então, eu acho que iria descentralizar o trânsito. E outro ponto importante, visando num futuro, eu acho que até um futuro próximo, pelo potencial do nosso município, o nosso município é um município turístico, né? Vem crescendo, eu sempre falo, o nosso município tem somente 67 anos de idade. Quando a gente se compara com municípios ao nosso redor, a gente tem metade da idade de municípios da mesma proporção que o nosso, com a potência que a gente já é. E a ideia, se um dia a gente conseguir, é projeto para mais de 20 milhões aqui.

0: precisa ir socorrer veículos, caminhões, enfim, possíveis acidentes que acontecem, que podem acontecer ali na Serra, e que a gente trabalha muitas das vezes na prevenção. Então é um projeto importante, que tem um grande impacto para o desenvolvimento turístico e econômico do nosso município. Obrigado, presidente.
1: Vereador Joel.
2: Presidente, sem licença, não falei na tribuna, mas eu queria cumprimentar a todos, boa noite. Em nome do Pedro, que está aqui hoje, nosso atleta, veio representar o jiu-jitsu aqui hoje, né, Pedro? Sargento Eliseu, meu amigo, meio quilo. Muito bem elaborado, Edmundo, o requerimento. Obrigado por aí colocar o nome de todos nós nesse requerimento. Um ponto, como o Fernando disse, é que a gente tem que buscar ou não, a gente já tem. Quando a gente se fala em asfaltar uma rodovia inteira, quando a gente se encontra aí com dificuldades de a gente manter a nossa serra, João Emílio Roder, a gente enxerga, ou alguém pode falar assim, ah, isso é impossível. Mas nada é impossível. Tudo aí que a gente busca para melhoria, em tudo a gente já tem um não. Então a gente tem que ir em busca do sim. Eu acho que isso aí vem em cima daquilo que a gente falou lá atrás. A gente tem são eixos que saem da Castelo Branco, que acaba desafogando aí a Castelo Branco também. O pessoal do eixo da Castelo Branco sempre falou que se não fosse o pedágio tão caro, iria aí usar mais a rodovia. Infelizmente, desde a época do saudoso Dito, né, presidente, estava ali do lado saudoso, tentamos contato com a CCR, a SP Vias na época, e não é possível dar isenção para Pardinho, porque o pedágio não pertence a Pardinho, pertence a Itatinga, está quase ali na divisa, porque se fosse, pertencesse a Pardinho, teria como fazer alguma coisa, mas como pertence a Itatinga, a resposta é não. Mas vamos juntos aí brigar pelo cada vez mais melhoria, e eu acho que o requerimento é muito válido, tem que ser estudado, Nil, com muito carinho pelo nosso prefeito, e levar até o governador. É um ano eleitoral, e quem sabe aí nesse momento a gente tem que ser realista, ele não esteja visando o voto e traga essa melhoria para o nosso município.
1: Vereador Fabiano.
3: Boa noite, pessoal aqui presente. Tem que vir mais vezes, viu, Gilson, com a equipe toda aí. Ô, Eliseu. Boa noite, Eliseu. E dizer que obrigado, Edmundo. Realmente é um projeto muito importante aqui para a nossa cidade, como o vereador Fernando mesmo falou. Desafoga. Isso aí é uma... essa nossa serra aqui, além de vários acidentes já teve, várias mortes também, por o pessoal querer desviar de um pedágio e outro, e quando dá 5 horas da tarde, eu acho que todos aqui já passaram por isso, por um trânsito infernal. E sem falar ali na cuesta ali, é muito perigoso, quando agora nessa época de chuva, de muito época do frio, né, serração, eu acho que é muito perigoso ali. Então, eu acho que isso não é difícil. É um pouquinho, eu falo brincando, mas é muito difícil, mas não é impossível. A gente tem que contar primeiramente com a ajuda do Cristiano buscar esse recurso para nós, junto ao governo do estado, e que nós possamos ser contemplados com essa rodovia aí, que possa nos ajudar muito, muito mesmo, que pode, como o nosso município, Pardinho é uma das cidades que eu acredito que mais cresce aqui na região, é Pardinho. Se você for ver, na eleição passada, eu acredito que tinha umas 7, 8 mil pessoas, hoje tem passo de 10 mil, tenho certeza. Por tanto de gente que chega, Fernando, tanto de gente que chega aqui na cidade, pessoas que vêm de São Paulo, vêm do Nordeste, vêm de tudo quanto é lugar. Então, nessa cidade de Bolfeito e Itatinga, eu acho que não cresce o tanto que Pardinho cresce. Até porque é uma cidade crescendo, uma cidade que todo mundo sabe que é bom de emprego. Essas empresas que tem aqui, como Carolina e Soia, GG, o Ninho Verde, que eu acho que emprega muitos trabalhadores mesmo da nossa região. Então, é uma cidade.

0: Que aluguel não é barato, custo de vida em Pardini não é barato. Não é barato. Se você ir em Itatinga, em Bolfete, é mais barato. Aluguel, essas coisas, é nessa cidade. Mas mesmo assim o pessoal opta por Pardini. Não só pelas empresas boas que nós temos, é um lugar bom. Também tem a Cotralho, que puxa muitas pessoas daqui que trabalham. E graças a Deus nós temos essas empresas boas. Então, essa rodovia eu acho que será muito, mas muito, de muita importância para nós, se nós conseguir, junto com o prefeito, conseguir junto com o governo do estado, e nós será toda a cidade, toda a população será contemplada com uma boa rodovia. Então, agradeço primeiramente, peço que Deus ilumine, que nós consiga esse benefício para o nosso município. E muito obrigado.
1: Está em votação o requerimento número 32.
2: Como votam os vereadores? Vereador Antônio, ausente. Vereador Nil. Vereador Edmundo.
3: Sim.
2: Vereador Fabiano.
4: Eu voto sim.
2: Vereador Fernando.
5: Sim.
2: Vereador Joãozão.
6: Sim.
2: Vereador Joel. Sim. Vereador Rodrigo.
7: Sim.
1: O requerimento número 32 foi aprovado. Solicito a leitura do requerimento número 33.

0: Requerimento número 33 de 2026. Excelentíssimo senhor presidente da Câmara Municipal, ementa, implantação do Distrito Industrial 2 no município de Pardinho. Considerando que nossa cidade possui apenas um distrito industrial, o qual foi criado em 1986, ou seja, há 40 anos, considerando que com o passar do tempo nossa cidade aumentou significativamente a população necessitando de mais emprego, considerando que a implantação de mais um distrito industrial em Pardinho, um município de pequeno porte, é uma estratégia fundamental para transformar a economia local, ficando diversificada e industrial. Considerando que, para as cidades do porte de Pardinho, a industrialização organizada com a implantação do Distrito Industrial 2 atua como um motor de desenvolvimento. Considerando que proporcionará a atração de novas indústrias, criando postos de trabalho diretos na produção e indiretos no comércio e serviços locais, aumentando o poder de compra da população. Considerando que aumentará a arrecadação municipal, pois com a fixação de empresas, o município aumenta a arrecadação de tributos como o ISS e ICMS, recurso financeiro que pode ser investido em áreas essenciais como saúde e educação. Considerando que as indústrias frequentemente demandam parcerias com o Senai, Sebrae e outras instituições para capacitar a mão de obra local, aumentando o nível de qualificação da população. Considerando que para chegar na cidade de Pardinho pela vicinal João Emílio Roder há um trecho de serra, se tornando difícil acesso para caminhões e carretas carregadas, gerando uma série de inconvenientes operacionais, mecânicos, de segurança e ainda acaba danificando o asfalto devido ao peso das cargas. Considerando o exposto diante da importância da matéria, requeremos cumpridas as formalidades regimentais, ouvido o plenário, seja oficiado o Executivo Municipal solicitando que seja viabilizada a implantação do Distrito Industrial 2 nas margens da rodovia Castelo Branco. Requeremos ainda que seja encaminhada cópia deste anexo ao ofício. Sala das Sessões, aos 14 de maio de 2026, Edmundo Paes, Antônio Rodrigues, Nil, Fabiano, Fernando Sartori, Joãozão, Joel Neto, Rivaldo Rosa, Rodrigo Costa.
1: Requerimento número 33 está em discussão. Não havendo manifestação, coloque em votação para o sistema nominal.
2: Como votam os vereadores? Vereador Antônio, ausente. Vereador Nil.
3: Eu voto sim.
2: Vereador Edmundo.
4: Sim.
2: Vereador Fabiano.
5: Eu voto sim.
2: Vereador Fernando.
6: Sim.
2: Vereador Joãozão.
7: Sim.
2: Vereador Joel.
8: Sim.
2: Vereador Rodrigo.
9: Sim.
1: Requerimento número 33 foi aprovado. Solicita a leitura do requerimento número 34.

0: Requerimento número 34 de 2026. Excelentíssimo senhor presidente da Câmara Municipal, o emenda. Instalação de número, caixa de correspondência e pintura com cores padronizadas dos prédios públicos municipais. Considerando que os prédios públicos municipais de nossa cidade não possuem números fixados para identificação dos imóveis, considerando que a numeração correta e visível em prédios públicos municipais, como escolas, postos de saúde, secretarias e todas as repartições, é fundamental para a organização urbana, a eficiência administrativa e o acesso do cidadão aos serviços públicos, não servindo apenas para fins burocráticos, mas atua como um instrumento de localização e ordenamento do território. Considerando que facilita o acesso ao cidadão pela localização rápida, permite que os munícipes encontrem facilmente serviços públicos necessários, especialmente em situações de urgência ou emergência. Considerando que a identificação é essencial para a regularização e prestação de serviços como água, energia elétrica e correios. Considerando que os prédios públicos municipais de nossa cidade não possuem caixas para correspondência. Considerando que a instalação e manutenção de caixas de correspondência em prédios públicos municipais são fundamentais para a organização administrativa e a segurança da informação, garantindo que documentos oficiais, notificações, intimações e faturas cheguem ao destino correto de forma segura. Considerando que é de extrema importância para segurança e sigilo, pois protege documentos confidenciais contra roubo, extravio ou exposição indevida, mantendo-os longe de olhares externos. Considerando que facilita a rotina de entrega dos carteiros, organizando o fluxo de cartas e encomendas em um local centralizado. Considerando que evita as correspondências sejam danificadas por intempéries, chuva ou vento, especialmente quando não há portaria ou recepção constante. Considerando que evita possíveis prejuízos por perda de prazos em notificações, intimações judiciais ou contas de consumo, água, luz, telefone. Considerando que a obrigatoriedade da presença de caixas receptoras de correspondência em prédios, incluídos os públicos, é reforçada por normas técnicas e legislações que visam agilizar a distribuição postal. Considerando que os prédios públicos municipais de nossa cidade não possuem padrão de cores nas pinturas das paredes, a maioria não possui identificação. Considerando que a padronização de cores em prédios públicos municipais é uma estratégia importante para fortalecer a identidade visual do município, promovendo economia de recursos, organização urbana e impessoalidade na administração. Considerando que facilita a identificação e localização, pois a padronização permite que cidadãos identifiquem rapidamente os prédios públicos municipais em diferentes bairros, criando uma identidade única para a gestão. Considerando que a utilização de cores oficiais da bandeira do município e a pintura do brasão do município reforça o sentimento de pertencimento e valoriza a história e a cultura. Considerando que a padronização não é apenas uma questão estética, mas uma ferramenta de gestão pública que garante o patrimônio e sirva à comunidade. Considerando exposto diante a importância da matéria, requeremos cumpridas as formalidades regimentais, ouvido o plenário, seja oficial do Executivo Municipal, solicitando que seja viabilizada a instalação de números para identificação, de caixas para correspondências, pinturas padronizadas com brasão e identificação nos prédios públicos municipais de nossa cidade. Requeremos ainda que seja encaminhada cópia deste anexo ao ofício. Sala das sessões aos 14 de maio de 2026, Edmundo Paes, Antônio Rodrigues, Nil, Fabiano, Fernando Sartori, Joãozão, Joel Neto, Rivaldo Rosa, Rodrigo Costa.
1: Requerimento número 34 está em discussão. Não havendo manifestação, coloque em votação para esse tema nominal.
2: Como votam os vereadores? Vereador Antônio, ausente. Vereador Nil. Vereador Edmundo.
3: Sim.
2: Vereador Fabiano.
4: Voto sim.
2: Vereador Fernando.
5: Sim.
2: Vereador Joãozão.
6: Sim.
2: Vereador Joel.
7: Sim.
2: Vereador Rodrigo.
8: Sim.
1: Requerimento número 34 foi aprovado. Solicito a leitura do requerimento número 35.
0: Requerimento número 35 de 2026. Excelentíssimo senhor presidente da Câmara Municipal, ementa, implantação de casa do cidadão na cidade e município de Pardinho. Considerando que nossa cidade não possui casa do cidadão e várias cidades da nossa região já possuem, um exemplo da nossa cidade vizinha Bofete, considerando que com a implantação trará diversos benefícios para a cidade, conforme demonstrado abaixo, 1. Descentralização de serviços. Leva diversos serviços de utilidade pública para mais perto dos cidadãos, facilitando o acesso. 2. Eficiência e agilidade, podendo agrupar múltiplos serviços de diversos órgãos em um só local, como PROCON, SEBRAE, Habitação, Banco do Povo, Posto de Atendimento do Poupa Tempo, DETRAN, Receita Federal e Posto de Atendimento ao Trabalhador. Considerando que há necessidade de um prédio com instalações adequadas para o bom funcionamento dos trabalhos e o bem-estar dos funcionários e pessoas que passarão pelo local para atendimentos. Considerando que a Casa do Cidadão oferece diversos benefícios para os municípios, focando na descentralização de serviço, eficiência na administração pública e na facilitação do acesso aos direitos para a população, agilizando a rotina dos moradores e melhorando a qualidade de vida. Considerando o exposto diante da importância da matéria, requeremos, cumpridas as formalidades regimentais, ouvido o plenário, seja oficial do Executivo Municipal, solicitando que seja viabilizada a implantação da Casa do Cidadão em nossa cidade para atendimento e facilitação ao acesso ao atendimento de diversos órgãos públicos para nossos municípios. Requeremos ainda que seja encaminhada a cópia deste anexo ao ofício, Sala das Sessões, 14 de maio de 2026, Edmundo Paes, Antônio Rodrigues, Nil, Fabiano, Fernando Sartori, Joãozão, Joel Neto, Rivaldo Rosa, Rodrigo Costa.
1: Requerimento número 35 está em discussão. Vereador Fernando.
3: Presidente, eu quero aqui parabenizar a iniciativa, né, do requerimento. Eu acho que é um requerimento muito importante para o município, porque, como a gente já citou aqui no primeiro requerimento, né, Pardinho vem crescendo, vem se desenvolvendo, e a gente tem por ser uma cidade tradicional, uma questão cultural, muitas pessoas humildes ainda que não se aderiram à tecnologia, então tem um pouco de dificuldade para acesso a toda essa informatização que está tendo, né? E a gente já tem alguns atendimentos sendo feitos ali naquele preguinho do lado da prefeitura, né? A gente tem atendimento do DETRAN, alguns agendamentos para o Poupa Tempo, agora tem o PAV, né, da Receita Federal. Então eu acho que a Casa do Cidadão seria de grande importância para o município. Prova disso, o que vem acontecendo em Bofete, né? Em troca de... trocando ideia lá com alguns políticos de lá, eles falaram que foi uma coisa muito bem aceita pela população. Eu acho que volta naquela mesma situação que a gente comenta, né? Eu acho que é um projeto meio audacioso ainda para o momento, porque a gente está sofrendo no município com falta de estrutura, né? A gente está com falta de prédios públicos para a gente poder fazer esse atendimento. E a gente conseguiria centralizar. Hoje mesmo o SEBRAE é lá no prédio do turismo, né? Poderia estar atrelando tudo. Mas parabéns pelo requerimento. E que o prefeito nos ouça aí e acate essa ideia. Obrigado, presidente.
1: Vereador Edmundo.
4: Boa noite, presidente, demais, né, vereadores, o pessoal que está aqui presente. Um abraço para o sargento Eliseu. Hoje eu vi você numa diligência ali na Nicanor da Doro Rosa, 165, se eu não me engano. Mas isso aí. Então, na sessão passada eu comentei a respeito da Casa Cidadão. Até na sessão anterior eu falei que ia fazer um requerimento para essa. Então, a gente está tomando como base, né, em outras cidades já tem. Mas nessa gestão, né, que foi 2005 até 2008, Bofete, a cidade vizinha, já fez num prédio mais amplo, né, com mais estrutura, né. Hoje você pega ali, até o Joãozão mesmo fez um requerimento recente pedindo para instalar um banheiro naquele espaço ali que o pessoal faz o atendimento do DETRAN e tal. Então eu acho que se tivesse um prédio estruturado e tudo certinho, seria até para acolher as pessoas que vão lá, é melhor. E também com melhores condições é para quem trabalha no prédio, né? Então é nesse sentido que a gente está. E sem dúvida nenhuma, o principal objetivo é um atendimento melhor para a população, né? Porque, muito, como o Fernando falou, muita gente não tem acesso. Tem dificuldade para ter acesso a um computador, acesso a um celular, né, para poder acessar. Então isso daí, né, tendo uma casa assim, no Casa Cidadão, que tem diversos atendimentos, né, facilita muito aí para a população. E o que a gente pretende, né, que a gente está objetivando, é sempre colaborar, sempre melhorar. Uma das coisas nessa linha de raciocínio que eu gostei muito, quando eu fui lá no Congresso, aquele stand lá que tem os aplicativos, né? O aplicativo você consegue fazer solicitações, reclamações, denúncia, tal, enfim, de todas as áreas pelo aplicativo. Então é uma maneira de você deixar a cidade inteligente, né? Mais dinâmica, um canal direto da população com a administração pública, até para nós também seria melhor, né? Você passa na rua, vê um lugar que precisa ser, tem uma reposição de asfalto, você poderia entrar no aplicativo e mandar, né? Então, para todo mundo seria melhor. Então, o objetivo é esse, um atendimento melhor para a população. Obrigado, presidente.
1: Vereador Joel.
2: Excelente requerimento, mais uma vez, Edmundo. E, como vocês falou, como o Fernando também falou, questão de espaço, né? A Câmara, quem vê aqui, a Câmara é tão grande, mas já falta espaço. O presidente vai faltar, vai já ver a reforma, né, presidente, por conta do concurso. E realmente, eu vejo que nesse requerimento, se tiver um pouquinho aí de força de vontade, talvez alugar aí um espaço, até construir, porque na casa do cidadão, se a gente for ver, a gente tem praticamente quase tudo que a casa do cidadão iria servir para a população, a gente tem em Pardinho. O requerimento aqui, o Edmundo citou alguns serviços, ponto do poupa-tempo, a gente tem um atendimento aqui para poder marcar, para quem tem a dificuldade de aí marcar pelo telefone. Banco do Povo seria um sonho para Pardinho, que a gente não tem. Eu lembro, quando eu vi o requerimento, me lembrou quando eu trabalhei de costura com a minha mãe, que o sonho dela era conseguir um financiamento que, na época, o Banco do Povo dava para microempreendedor, para ela comprar máquina de costura. E nós nunca conseguiu, porque tinha que ser no município. O SEBRAE, que a gente já tem o atendimento, o PROCON, que a gente poderia lutar para ter. Habitação, a gente já tem o atendimento aqui, quando é do CDHU, mas poderia ter mais especialidade. A Receita Federal já tem. E o posto de atendimento ao trabalhador acaba sendo o SEBRAE, que disponibiliza de vagas e tudo. Então, é só uma questão de, realmente, de espaço e ter gente para aí treinadas para poder atender a população como realmente merece. Excelente requerimento. Vamos lutar junto, Edmundo, os nobres vereadores, para a gente mostrar essa importância para o nosso prefeito. Esse requerimento vai cair muito bem aí para o atendimento à população.
1: Está em votação o requerimento número 35.
2: Como votam os vereadores? Vereador Antônio. Ausente. Vereador Nil.
5: Eu voto sim.
2: Vereador Edmundo.
4: Sim.
2: Vereador Fabiano.
6: Eu voto sim.
2: Vereador Fernando.
7: Sim.
2: Vereador Joãozão.
8: Sim.
2: Vereador Joel. Sim. Vereador Rodrigo.
9: Sim.
1: Requerimento número 35 foi aprovado. Solicito a leitura do requerimento número 36.
0: Requerimento número 36 de 2026. Excelentíssimo senhor presidente da Câmara Municipal. Emenda. Animais soltos nas vias públicas. Considerando que são inúmeros os animais que vivem soltos ou foram abandonados nas ruas e praças de Pardinho e que cachorros soltos avançam nas pessoas inibindo o direito dos cidadãos de ir e vir, provocam sujeiras espalhando lixo e possíveis doenças, além disso, podem causar acidentes, principalmente de motociclistas, que podem ser atropelados ou agredidos, e esses acidentes oneram o SUS e quando poderiam ser evitados se os animais fossem mantidos no seu devido espaço. Considerando que os tutores dos animais são os responsáveis por ele e no Código Penal o abandono de animais é considerado crime sob pena de detenção e multa, considerando que não temos em nosso município um canil nem ONGs que possam auxiliar na causa animal e em função disso os tutores dos animais deveriam ser conscientizados sobre vacinação de seus animais, sobre castração, a fim de evitar procriação descontrolada e que deveriam mantê-los em suas residências, requeiro após tramitação regimental e ouvido plenário, seja encaminhada a cópia da presente propositura ao chefe do Executivo, solicitando estudos sobre medidas para a retirada desses animais das ruas e praças de Pardinho, bem como fazer a notificação de seus tutores. Câmara Municipal de Pardinho, 19 de maio de 2026, Fabiano da Silva Viana.
1: Requerimento número 36 está em discussão. Vereador Fabiano.
5: Senhor presidente, boa noite mais uma vez, nobres vereadores, todos aqui presentes. Senhor presidente, tem recebido inúmeras reclamações desses animais nas ruas e realmente é muito complicado. Eu sei que é muito delicado tocar nesse assunto, porque é um problema que não é fácil, porque nós não temos uma ONG, nós não temos um canil, infelizmente nós não temos, mas eu peço que se o prefeito estiver nos ouvindo agora, que ele possa nós sentarmos, conversarmos com tanto o Legislativo como o Executivo, para que nós façamos uma solução para que possa estar tirando esses animais de circulação das ruas. Porque eu recebi muitas, mas muitas reclamações de cachorro que chegou a morder alguém, inclusive recebi a reclamação de um pai que o cachorro ia mordendo o filho dele, a criança, e ele até cogitou, disse que ia até matar o cachorro. Eu digo, não faça isso. O animal, infelizmente, não tem raciocínio, mas é complicado. E outras pessoas também que foi mordido por cachorros na rua, e sem falar nas doenças que passam, né? Pessoa, eu me lembro que tinha um rapaz lá na praça, lá, o gaúcho, né, que faleceu, ficou vários cachorros dele, e muitos cachorros vêm de sítio, fica na rua, aí o pessoal põe comida ali na praça, ele se acumula, não só na praça, mas você pode andar nas ruas de Pardinho que você vê vários cachorros. E isso aí provoca também acidente, pessoas de motocicleta, e eu queria que o prefeito desse uma atenção especial para esse meu requerimento, e todos também quiserem assinar junto, podem assinar, que nós pudéssemos sentar e conversar e achar uma solução para esse problema que nós temos na cidade. E também ficar mais atento com as pessoas que pegam o animal para estar cuidando, estar criando o animal em casa e depois solta nas ruas. Isso é um crime, isso não pode. Porque leva os animais para a rua, não cuida. Eu gosto muito de cachorro, mas eu não tenho, porque eu não tenho tempo de cuidar. E o animal é como se fosse uma criança, ele quer atenção também. Então, se você não pode cuidar, não pega o animal. Eu acho que não pode pegar se você não dá conta de cuidar. Então, essa é a minha fala. E todos, quem quiser assinar junto, pode assinar.
1: Vereador Fernando.
3: Presidente, eu quero parabenizar o vereador Fabiano pelo requerimento. É uma luta gigante aí, né? Vocês acompanham, tá aqui o Gilson com a esposa que acompanha de perto aí um trabalho que a gente já começou lá no passado. E eu acho que o nosso trabalho em cima disso vai além de somente retirar os cachorros da rua, né? A gente tem um conselho da causa animal ativo que não teve as últimas reuniões aí, mas que vem sendo atuante, e a gente tem um grupo, né, em junção aí da Patrulha PET com a Força PET, que se uniram para criar a ONG. Então, em nome da Juliana aí, aqui do Gilson com a esposa, a ONG já está em fase final, né? Então a gente vai ter uma ONG aqui no município para começar. Na verdade, a gente só vai ter algo regulamentado, que onde o poder público, talvez de maneira formal, possa dar respaldo, porque o trabalho que eles já fazem vai além do que uma ONG pode fazer, né? Envolve sentimento, envolve trabalho, de fato, né? Você sair do seu lazer para poder atender um animal. A nossa maior dificuldade, Fabiano, é que a grande maioria dos cachorros que estão na rua, eles têm tutor. Alguns que saem para trabalhar, soltam o cachorro na rua de manhã para aprender só de tarde, e aí eles são os inimigos dos motociclistas, né, dos ciclistas e até dos pedestres, né? E só que a gente tem um bom número de cachorro de rua. E aí, como tratar disso? Porque a gente tem uma grande dificuldade hoje. O Estado, né, os nossos digníssimos deputados, eles vão lá e regulamentam um monte de lei em prol da causa animal, voltado somente para visar a questão política. Mas na prática, nós não recebemos um real de recurso. O município tem que entrar tudo com recurso próprio. O nosso município vem trabalhando nisso. A gente fez um centro de castração. A gente teve uma veterinária que, inclusive, começou a palestrar nas escolas. Porém, ela saiu, teve várias intercorrências no meio do caminho aí, né? E agora a gente está precisando, cobrei o prefeito essa semana, do porquê que não tem outra veterinária, né? Porque a gente tem a veterinária lá, mas sempre tem alguns acontecimentos aí e a gente precisa ter alguém lá para dar o suporte à população. E hoje, inclusive, encontrei o Sargento Eliseu subindo junto com a Polícia Civil e a Vigilância Sanitária. Eu acho que foi através de uma diligência do Ministério Público, né? A gente está tendo alguns casos aqui que está tendo o Ministério Público de maus tratos de animal e é complicado. Eu parabenizo todos que estão na causa, não sou da causa, mas me sensibilizo e tento sempre quando posso ajudar, mas a gente tem que lutar. Meus 30 segundos, presidente, o prefeito tem pagado mensalmente para levar, para ficar em abrigo alguns cachorros abandonados no município. E eu venho cobrando porque a gente conseguiu uma ONG lá de Bauru com uma adoção vitalícia. Só que, pelo tanto de cachorro que a gente está tendo de rua, é um investimento de mais de 100 mil reais já. Então vamos ver como que a gente vai caminhar. E o que você precisar, Fabiano, eu estou junto para a gente poder lutar por dias melhores ainda. Não é só pelos cães, mas para a nossa população que tem esse medo perante aos filhos. Obrigado, presidente.
1: Doutor Nil.
6: Boa noite novamente a todos. Permissão para sentar, senhor presidente. Muito bem lembrado, vereador Fernando. E eu ia enfatizar a parte de Bauru, a parceria que vocês estavam procurando lá junto com o prefeito, que ia fazer a adoção vitalícia lá dos animais. E parabenizar o vereador Fabiano, que também tive várias reclamações, principalmente o cachorro na praça estava mordendo uma senhora, mordeu uma senhora lá, que chegou a derrubar, coitada, mas isso não pode se deixar, né? E bem lembrado pelo Fernando, que tem um centro de castração, já é um grande passo, a chipagem que foi de autoria sua, de emenda e
3: concessão. Conselho, uma parte, Fernando, eu até esqueci de falar disso. Eu destinei uma emenda impositiva, né, para o ano passado, que foi 3 mil chips, né, e aí o leitor de chip, para a gente começar um trabalho de microchipagem. E é um assunto muito discutido nas reuniões do conselho, da gente que o primeiro passo tem que ser dado é a gente ter um censo dentro do município de controle dos animais. Porque a gente trabalhar só na contenção, né, não é legal, a gente tem que trabalhar na prevenção. Então a gente precisa desse censo, porém o custo dele é alto. E já tem uma demanda, já tem estudo levantado. Só que é uma questão cultural. A gente precisa de muita conscientização, porque tem muitas pessoas que não querem chipar os seus animais, tem medo. E a gente, sim, obrigando, mas a gente não tem corpo de trabalho ainda para isso. E essa é a dificuldade. Mas a gente está caminhando. Já foi chupado bastante animal, mas precisa de muito ainda.
6: Sim, essas eram as minhas palavras. O Fernando gosta de complementar. E obrigado, presidente.
2: Vereador Joel. Muito bem colocado, o vereador Fabiano, o requerimento. Eu sempre converso bastante com a Juliana, com a Leline, que era da Força Pet, agora a Patrulha Pet, que se uniram. Tem total... meu respeito, minha admiração. Eu acho que se cada um fizesse um pouquinho, iria melhorar. Mas aí a gente acaba pegando outras causas e acaba deixando a desejar. E se não fosse, o pessoal aí que está na linha de frente da Força Pet, que se juntou com a Patrulha Pet, hoje eles já têm uma ONG criada, né? Inclusive eu vi um story da Juliana, acho que foi ontem, a semana passada, que já foram abrir a conta no banco, já está tudo caminhando, algo que a gente há muito tempo, né, brigou para ter. Porque quando vinham cobrar a gente, até para a prefeitura poder ajudar em recurso no futuro, ou receber um recurso estadual ou federal, precisa da ONG. E depois, com o tempo, agora que é nova, né, vamos dizer, o trabalho já vem de muitos anos, mas a ONG, perante a lei, é nova, mas daqui uns anos conseguimos lutar através dos deputados para a gente conseguir recurso que não precisa nem ir para a prefeitura, que vai até a ONG, que o conselho vai conseguir fazer a administração desse recurso, ou para manter mensal ou para construir. E eu sempre vou está à disposição para poder ajudar. A Juliana, hoje ela, de manhã já ela me mandou mensagem que eles já conseguiram um espaço para poder fazer ali algumas baias, porque não é só os animais que estão hoje na cidade ou na rua. Tem aqueles animais que recebem maltratos, aqueles que são atropelados, que os primeiros, toda a população, não falo nós políticos, mas vão ligar para quem hoje? Vão ligar para a patrulha pet, para quem está na linha de frente. Me ajuda, eu estou com um cachorro, com um gato, com um animal silvestre aqui, e está machucado, o que, que eu faço? Aí vai elas lá, do seu tempo, às vezes está no momento da família, deixa tudo e vai levar no veterinário, na Unesp. Só que não é de graça, Unesp é do governo. Mas uma vez eu levei um cachorro meu lá e a conta veio, eles atendeu, mas a conta veio de mais de R$1.000 em pouquinho tempo que ele ficou lá. Então, é caro. E hoje se depende do quê? De doação, de rifa. E se não tivesse elas fazendo, o pessoal que está na linha da frente, não teria nada disso. E além dessa questão dos cachorros abandonados, dos animais, ainda tem os cachorros, o risco de quem tá, dos cachorros que estão na rua. E os cachorros não é... Tem uns que mordem carro aí também. Não sei se vocês já viu. Mas tem um aqui pra cima, aqui perto de casa ali que...
6: Vereador, você não é parte, senhor? Só para complementar, acabei de pegar a informação do vereador Fernando aqui, que a parte pública também tem que ser feita, no caso, que você cobrou a parte da lei. No concurso já tem esse agente que vai poder fiscalizar e ajudar a cobrar e ajudar vocês também na parte do cuidado do animal, né? Obrigado.
2: Obrigado pela parte, Nil. Então tem um cachorro aí que ele morde carro. Tem vários aí na cidade que tem marca desse cachorro que fica ali na rua. E é a responsabilidade que a gente precisa. O Nino aí com o que o Nil falou, do fiscal que já está no concurso, meus 30 segundos, presidente, para fiscalizar, a gente, e tendo a ONG legalizada, a gente vai ter algum.
5: Consegue uma parte? Consegue uma parte?
2: Tem 30 segundos, pode finalizar.
5: Tá. Então, a maior dificuldade que eu... Ah, não. Uma das dificuldades é o pessoal que se desloca para outra cidade, às vezes vai para o sítio, os cachorros voltam, acaba voltando para a cidade, para o lugar onde morou. E isso aí tem essa dificuldade grande. E tem pessoas também que vai embora, que seja para o Nordeste, para São Paulo, acaba abandonando os bichinhos na rua. Tem muita gente que faz isso, que muda para apartamento, essas coisas. Então, eu acredito no bom senso da população que pode...
2: Obrigado pela parte, presidente. Sei que acabou, mas só para concluir a verdade, o que a gente precisa é a gente focar na muralha, na fiscalização pelas câmeras aqui e começar a fazer valer a lei. Punir. A partir do momento que punir um, dois, três por abandono, só assim vai resolver. Porque enquanto ficar passando a mão na cabeça, muita gente sabe quem é, sabe quem fez, mas não tem punição. Então a gente precisa punir.
1: Está em votação o requerimento.
2: Como votam os vereadores? Vereador Antônio, ausente. Vereador Nil.
6: Eu voto sim.
2: Vereador Edmundo.
4: Sim.
2: Vereador Fabiano.
5: Eu voto sim.
2: Vereador Fernando.
4: Sim.
2: Vereador Joãozão.
4: Sim.
2: Vereador Joel. Sim. Vereador Rodrigo.
4: Sim.
1: Requerimento número 36 foi aprovado. Solicito o requerimento número 37.
0: Requerimento número 37 de 2026. Excelentíssimo senhor presidente da Câmara Municipal. Emenda. Solicitação de pintura de faixa de pedestre em frente à Congregação Cristã no Brasil, localizada na rua Procópio Pinto de Carvalho, na Vila Aldeia Senhorinha. A Congregação Cristã no Brasil, localizada na rua Procópio Pinto de Carvalho, no bairro Vila Aldeia Senhorinha, recebe grande fluxo de pedestres, especialmente durante os horários de cultos, reuniões e demais atividades religiosas realizadas no local. Entretanto, observa-se que o trecho em frente à igreja não possui faixa de pedestre devidamente sinalizada. Situação que dificulta a travessia segura dos frequentadores, principalmente crianças, idosos e famílias que transitam pela via, aumentando os riscos de acidentes e comprometendo a segurança viária do local. A implantação da sinalização horizontal por meio de pintura de faixa de pedestre é uma medida simples, porém de grande relevância para proporcionar mais segurança, organização do trânsito e conscientização dos motoristas quanto à circulação intensa de pessoas naquela região. A implantação da faixa de pedestre no referido local proporcionará mais segurança aos frequentadores da igreja e aos demais pedestres que utilizam diariamente a via, garantindo melhores condições para a travessia e contribuindo para a prevenção de acidentes no entorno da Congregação Cristã do Brasil. Diante do exposto, requeiro após trâmite regimental e ouvido plenários que seja encaminhada a cópia desta propositura ao chefe do Poder Executivo Municipal, solicitando a pintura e sinalização de faixa de pedestre em frente à Congregação Cristã no Brasil, localizada na rua Procópio Pinto de Carvalho, na Vila Aldeia Senhorinha. Câmara Municipal de Pardim, 21 de maio de 2026, Rodrigo Costa.
1: Requerimento número 37 está em discussão. Vereador Rodrigo.
7: Primeiramente, cumprimentar todos os presentes, uma boa noite a todos os vereadores. Essa semana eu fui procurado pelo cooperador da Congregação Cristã no Brasil, reivindicando, trazendo um assunto ali, que é uma área ali na rua Procópio de Carvalho, que nunca teve uma faixa de pedestre naquela parte ali. E a gente sabe que é muito frequentado ali durante vários dias de culto, durante a semana, e aí por segurança, né, para evitar coisas que podem trazer alguma parte complicada ali, né? Eu acho que é importante a gente colocar essa parte aí da faixa de pedestre. Então, vai dar uma certa segurança para todos os pedestres ali que utilizam ali devido aos horários de culto e também aos moradores ali, porque a gente sabe que o fluxo de veículo na cidade vem aumentando bastante em todas as ruas. Então, aquela rua ali não tinha uma faixa de pedestre, mas os moradores ali também precisam da segurança. Então, não vai beneficiar só os usuários da igreja, e sim todos os moradores ali. Por isso, esse requerimento aqui a todos os vereadores.
1: Vereador Joel.
2: Muito bem colocado o requerimento, Rodrigo. Está aqui hoje acompanhando o Sargento Eliseu, que é nosso coordenador de segurança. E a gente tem cobrado aqui, Sargento, que desde o começo do nosso primeiro dia de sessão aqui, a gente tem falado da importância de se contratar uma empresa especializada para ver todos os pontos do município, da cidade aos bairros afastados. Sinalização, iluminação, a gente já votou requerimento aqui até de semáforo, mas a gente precisa de alguém que entenda do assunto, na especialidade do trânsito, para poder ver cada ponto que precisa ser mudado, rua na contramão, para melhorar a vida dia a dia de todo cidadão pardiense. Mas parabéns, manifesto favorável, que seja atendido até antes, porque eu acho que isso aí está meio difícil do prefeito contratar, mas vamos continuar cobrando.
1: Está em votação o requerimento.
2: Como votam os vereadores? Vereador Antônio, ausente. Vereador Nil.
8: Eu voto sim.
2: Vereador Edmundo.
9: Sim.
2: Vereador Fabiano.
10: Voto sim.
2: Vereador Fernando.
11: Sim.
2: Vereador Joãozão.
12: Sim.
2: Vereador Joel. Sim. Vereador Rodrigo.
13: Sim.
1: Requerimento número 37 foi aprovado. Solicito a leitura da moção de aplauso número 03.
0: Moção de aplauso número 3 de 2026. Excelentíssimo senhor presidente da Câmara Municipal de Pardim. O vereador à Câmara Municipal de Pardim, que esta subscreve na forma regimental vigente, requer seja consignado na ata da 8ª sessão ordinária 2026 dessa casa. Moção de aplauso à Banda Municipal de Pardim e ao maestro Alexandre Gonçalves dos Santos, em reconhecimento ao relevante trabalho cultural, social e educacional desenvolvido em prol do município de Pardim. A Banda Municipal de Pardim vem desenvolvendo desde o ano de 2003 um trabalho de grande relevância cultural, social e educacional, promovendo a música como instrumento de inclusão, disciplina, aprendizado e valorização cultural. Ao longo de sua trajetória, a Banda Municipal participou de eventos cívicos, apresentações culturais, festividades municipais e diversas atividades, representando com excelência o nome do município de Pardim. Destaca-se também pela participação em importantes festivais de músicas realizados nas cidades de Olambra, Águas de Santa Bárbara, Itatinga, Paranapanema e São Roque, levando o nome do município a diferentes regiões do estado de São Paulo. A banda municipal teve ainda a honra de realizar a abertura do show da renomada Banda Roupa Nova, além de participar do tradicional programa Viola Minha Viola, apresentado por Inesita Barroso, referência da cultura popular brasileira. Outro importante destaque é a tradicional participação da Banda Municipal em Aparecida do Norte, onde se apresenta anualmente há 15 anos consecutivos, fortalecendo os laços culturais e religiosos do município. Soma-se também a relevante apresentação realizada no Teatro Municipal de Botucatu, importante espaço cultural da região. Destaca-se ainda o trabalho contínuo realizado pelo maestro Alexandre Gonçalves dos Santos, que desde a criação da Banda Municipal atua com dedicação, compromisso e amor à música, contribuindo diretamente para a formação musical de inúmeros participantes e para o fortalecimento da cultura no município. Diante do exposto, proponho que seja encaminhada a Banda Municipal de Pardinho e ao maestro Alexandre Gonçalves dos Santos a moção de aplausos pelo relevante trabalho cultural, social e educacional desenvolvido ao longo dos anos, promovendo o nome de Pardinho e fortalecendo a cultura e a música do município. Câmara Municipal de Pardinho, 21 de maio de 2026, Fernando Henrique Sartori.
1: Moção de aplausos número 03 está em discussão. Vereador Fernando.
3: Presidente, essa moção aí é uma moção muito legal, né? A gente tem o privilégio no município de ter uma grande banda. Hoje aqui, em nome da nossa funcionária da casa, né, a Sarinha, que está desde o início da banda, nosso amigo David, que está lá em cima, baterista nato, eu quero, em nome de vocês dois, elevar o singelo abraço e homenagem a toda a banda municipal, como também ao Alexandre, que é um grande maestro, e é um projeto que iniciou lá em 2003, e por quantos lugares vocês já percorreram levando o nome de Pardinho, sem ganhar um real sequer. Ao contrário, né? Grande maioria das vezes, tendo que tirar do seu próprio bolso o recurso, mas saber que aquilo está sendo feito por amor, né? Por amor ao município, por amor à música, por amor à cultura. E isso tem que ser valorizado, porque a música, assim como o esporte, também é disciplina, também é ética, também é conhecer um caminho melhor na sua vida, né? E a gente tem que a cada dia mais incentivar o esporte, a música, a cultura, e não deixar as nossas tradições morrer, Fabiano. E eu já tenho um trabalho aí, a gente fez no mandato passado, até mesmo por intermédio da minha amiga Márcia. Eu quero deixar um abraço aqui à Márcia, que hoje é a nossa diretora de cultura do município. Eu tenho uma parceria muito boa com ela, e lá no passado, juntamente com o maestro Alexandre e com a ex-coordenadora de assistência social, a gente fez um projeto muito legal, que foi a banda do Espaço Amigo. A gente conseguiu uniformizar, comprar instrumento às crianças, né, de um projeto social. Hoje esse projeto ele se estendeu para as escolas, né, mas ter uma banda tocando, Inesita Barroso, um ícone da cultura, Aparecida do Norte, né, muita gente queria. Eu queria pôr nome por nome aqui, mas falando com a Sara, a gente sabe que muitos já deixaram a banda, novos integrantes entraram. E além disso, parabenizar vocês, eu quero deixar os parabéns também para essa gestão, que voltou a incentivar, né? Comprou um instrumento novo, um instrumento aí de mais de 10 mil reais, comprou um uniforme para a banda, e eu acho que isso é só o começo de uma parceria de sucesso que a cada vez mais vai abrilhantar o nome da nossa cidade. Vale ressaltar o trabalho da Márcia, que protocolou um projeto no Condeca, em parceria aí com as escolas, né? Um trabalho dela e da Dani, e a gente tem boas notícias para o futuro. Meus 30 segundos, presidente. E também para o maestro Alexandre. Então, um abraço a vocês, continue com essa garra, essa determinação de elevar a música pardiense, elevar a nossa cultura local. E um abraço ao maestro Alexandre, que tanto faz com amor e carinho para o nosso município de Pardinho. Obrigado, presidente.
1: Moção de aplauso número 3 está em votação.
2: Como votam os vereadores? Vereador Antônio. Ausente. Vereador Nil.
8: Eu voto sim.
2: Vereador Edmundo.
8: Sim.
2: Vereador Fabiano.
5: Voto sim.
2: Vereador Fernando.
8: Sim.
2: Vereador Joãozão.
9: Sim.
2: Vereador Joel. Sim. Vereador Rodrigo.
10: Sim.
1: Moção de aplauso número 3 foi aprovada. Solicita a leitura do projeto de lei número 41/2026.
0: Projeto de lei número 41/2026. Institui a Semana Municipal do Jiu-Jitsu no calendário oficial de eventos do município de Pardinho e da outras providências.
11: Pela ordem, presidente. Esse aqui, Ju, vamos ler.
0: Artigo 1º. Fica instituída a Semana Municipal do Jiu-Jitsu no âmbito do município de Pardinho, a ser realizada anualmente na semana que compreende o dia 14 de outubro, data oficialmente instituída pelo Estado de São Paulo. Artigo 2º. A Semana Municipal do Jiu-Jitsu tem como objetivos: 1. Incentivar a prática esportiva do Jiu-Jitsu como instrumento de promoção de saúde física e mental. 2. Estimular valores como disciplina, respeito, autocontrole e ética, perseverança e responsabilidade social. 3. Promover a inclusão social por meio de esporte, especialmente entre crianças, adolescentes e jovens. 4. Incentivar ações de combate ao sedentarismo e à violência. 5. Valorizar atletas, professores, academias e projetos sociais relacionados ao jiu-jitsu do município. 6. Promover a integração entre esporte, educação, cultura e cidadania. 7. Fomentar a realização de eventos esportivos e atividades educativas voltadas à modalidade. Artigo 3º. Durante a Semana Municipal do Jiu-Jitsu, poderão ser promovidas ações educativas, esportivas e sociais, tais como: 1. Campeonatos, torneios e apresentações esportivas. 2. Aulas abertas, oficinas e treinamentos comunitários. 3. Palestras e seminários sobre disciplina, saúde, cidadania e prevenção à violência. 4. Homenagens a atletas, mestres, professores e projetos sociais do município. 5. Campanhas de incentivo à prática esportiva e hábitos saudáveis. 6. Ações sociais e beneficentes envolvendo a comunidade esportiva local. Artigo 4º. As ações previstas nessa lei deverão observar os princípios da legalidade, impessoalidade, moralidade, publicidade, eficiência e interesse público, bem como critérios de acessibilidade, inclusão social e segurança dos participantes. Artigo 5º. As atividades previstas nessa lei poderão ser desenvolvidas em parceria com associações esportivas, academias, escolas, entidades da sociedade civil e demais instituições relacionadas ao esporte e à promoção social. Artigo 6º. A execução das atividades previstas nessa lei poderá contar com a participação das secretarias municipais, especialmente aquelas relacionadas ao esporte, meio ambiente, saúde, educação e turismo. Artigo 7º. Essa lei entra em vigor na data de sua publicação. Câmara Municipal de Pardinho, 21 de maio de 2026, Fernando Henrique Sartori. Justificativa. O presente projeto de lei tem por finalidade instituir no âmbito do município de Pardinho a Semana Municipal do Jiu-Jitsu, a ser incluída no calendário oficial de eventos do município, visando reconhecer e valorizar a importância esportiva, educacional e social dessa modalidade, que se consolidou como importante instrumento de formação cidadã, disciplina e inclusão social. A escolha da semana que compreende o dia 14 de outubro decorre do fato de que essa data foi oficialmente instituída pelo Estado de São Paulo como referência comemorativa relacionada ao jiu-jitsu, conferindo maior legitimidade e alinhamento institucional à presente proposta legislativa. A adoção da mesma referência pelo município fortalece a valorização da modalidade esportiva e contribui para a integração das ações locais com iniciativas do âmbito estadual. Mais do que um esporte de competição, o jiu-jitsu representa uma relevante ferramenta de transformação social, promovendo valores fundamentais como respeito, disciplina, autocontrole, perseverança, responsabilidade e superação. A prática esportiva contribui significativamente para a melhoria da saúde física e mental, além de auxiliar no desenvolvimento social e comportamental de crianças, adolescentes e jovens. O esporte também possui importante papel preventivo, funcionando como um mecanismo de incentivo à convivência saudável, ao fortalecimento de vínculos sociais e ao afastamento da vulnerabilidade social, da violência e do uso de drogas, especialmente entre os jovens. Além disso, a instituição da Semana Municipal do Jiu-Jitsu permitirá a realização de eventos esportivos, palestras, apresentações, atividades educativas, ações comunitárias e projetos sociais, valorizando atletas, professores, academias e iniciativas esportivas existentes no município, além de incentivar a prática esportiva e hábitos saudáveis entre a população. Dessa forma, a presente proposição encontra-se plenamente alinhada ao interesse público, promovendo o fortalecimento do esporte, da educação, da saúde, da cidadania e da inclusão social no município de Pardinho. Razão pela qual se espera o apoio dos nobres vereadores para aprovação do presente projeto de lei. Câmara Municipal de Pardinho, 21 de maio de 2026, Fernando Henrique Sartori. Comissões, pareceres favoráveis. Assessoria jurídica, parecer favorável.
1: Projeto de lei número 41 está em discussão. Vereador Fernando.
3: Presidente, é um projeto muito legal. Quero agradecer a todos vocês que estão presentes aqui hoje com as crianças, né? É um projeto que já tem um tempo. Esse projeto começou lá na gestão do seu Guito, né? Através do nosso espaço amigo, até numa articulação do nosso presidente. Nosso presidente, na verdade, é bem antes já, teve o Douglas, mas eu lembro quando tomou forma mesmo, quando o Banana veio para cá e fez um excelente trabalho. Teve também um trabalho do nosso amigo Leandro. E de lá para cá, a gente criou muitos campeões no município, né? É tão gratificante ver quantos campeões, crianças, jovens, né? Eu vejo até, por exemplo, o próprio professor Adriano. Para quem conhece o Adriano, do que era o Adriano, do que ele se tornou hoje através do jiu-jitsu, né? Isso é muito gratificante, ver que o esporte muda vidas, né? Cria disciplina, trabalha na ética, e isso é muito importante. E o mandato passado, a gestão passada fez um belíssimo trabalho também à frente dessa tão fortíssima questão no esporte que é o jiu-jitsu, né? E a gente vem aí caminhando em novas adaptações, né, no jiu-jitsu. Eu tenho cobrado muito o prefeito Cristiano Camargo para que a gente termine logo aquele ginásio lá, que só falta pintura, está acertando os detalhes do pintor. Eu converso muito com o Gilson, que é um cara espetacular. Gilson, parabéns pelo toda a sua força de vontade. É um cara que não é nascido aqui em Pardinho, mas se tornou um pardinhense nato. E hoje ele tem um bom relacionamento com as mães, né? O Duco, seu filho, o Luiz, que está lá à frente do projeto. Parabenizo a todos vocês por tudo que já conduziram até aqui. E isso daqui é uma regulamentação, né? Para a gente ter um trabalho lá na semana, né? A Semana Nacional do Jiu-Jitsu, o Dia Nacional do Jiu-Jitsu é outro dia, mas o Estado de São Paulo ele oficializou esse guia, né? Que é o dia 14 de outubro, e a gente tem algumas ideias já sendo discutidas, né, Gilson, para essa semana, e vamos trabalhar muito em cima disso. Eu tenho uma emenda impositiva minha do ano passado, que já está executada, porém não entregue ainda. A gente teve o privilégio de fazer 30 uniformes, Joel, com faixa, uniforme preto, F300, como vocês especificaram, de ótima qualidade, que já está pronto ali desde janeiro, e a gente está aguardando o momento certo aí para fazer uma inauguração, que aquele ginásio ali, ele vai ter uma especialidade para o jiu-jitsu lá, além de atender outras situações, mas ali vai ser direcionado para o jiu-jitsu, meu senhor, segundo presente, e a gente vai fazer um trabalho legal, em parceria, eu acho que deixando as questões partidárias de lado, pensando no melhor do bem comum. E o bem comum são nossas crianças, futuro do nosso Pardinho, como também futuro do nosso Brasil. Depois eu quero deixar uma salva de palmas para todas as crianças em nome dessas figuras ilustres que estão aqui. Obrigado, presidente.
1: Vereador Joel.
11: Quero parabenizar aqui o Fernando pelo projeto. Se me permitir, eu queria assinar junto, Fernando. Lá atrás, acho que todas que estavam ali no começo do mandato, achou que o prefeito iria tirar o projeto. Isso foi muito discutido lá atrás, mas hoje está aí a prova que jamais a intenção foi tirar o projeto. Nunca passou isso na cabeça do prefeito, e eu falo aqui por todos os vereadores, mas eu achei bonito. Lá naquela época, contra o Gilson, esposa, ali na frente da prefeitura para lutar, para querer falar com o prefeito, eu falei, não, pera aí, o prefeito vai atender, ele foi eleito para isso, e ele, espera um pouquinho aí que ele vai atender. E o Luiz, que sempre lutou,
8: daqui a vitória que é hoje, fique acompanhando o nosso medalhista aí, o Pedro. É, eu achei que ia ser motoboy, né, mas abandonou o esporte do pai, mas eu fico feliz porque o Pedro, eu vi ele desde pequenininho, né, Vi? É, correndo atrás do Maico, e hoje está aí trazendo medalha para Pardinho. É, o projeto é para incentivo, eu acho que para ter, como a gente tem o calendário

0: uma piscina que está sendo, que já era para estar pronta, mas é, agora está finalmente também aquecida, coberta, o ginásio, a gente tem uma pista de caminhada, uma quadra de tênis, e a gente precisa usar mais esse espaço. Então não teria outro lugar para ser do que ser ali, passar atividade para o centro esportivo nosso. Claro que não vai ser um ginásio só para o jiu-jitsu, porque daí, lá na frente, pode acontecer de, num horário ou outro, ter outra atividade, pensar assim, ah, mas não falaram que era nosso? Não, é o centro esportivo que vai manter toda, vai ser estruturado para o jiu-jitsu e para outras atividades também. É, eu vejo a mudança que o jiu-jitsu faz no amigo Paulo, que passou por um problema de saúde, e hoje, ele me contando, a Tábata falando, que é muito amiga do Fernando também, contando que foi através do jiu-jitsu que aí ajudou muito na recuperação. Então, o que depender de mim, vocês podem sempre contar. Meus 30 segundos, presidente. Enquanto eu estiver aqui nessa casa de leis, eu vou sempre estar aí à disposição para atender e apoiar o esporte e o jiu-jitsu aqui no nosso município.
1: Vereador Edmundo.
2: Boa noite, presidente, vereadores, né, mais uma vez o pessoal que está aqui presente. Minha fala vai ser rápida. Né? No passado, né, quando a gente foi vereador em 2005 ou 2012, existia o jiu-jitsu, né, com o Douglas, que é o irmão do Banana, né, o saudoso Banana, que fez um trabalho maravilhoso aqui na nossa cidade também. E na ocasião a gente conseguiu diversos kimonos para o pessoal. No caso do Douglas, a gente fez uma moção de congratulação e aplauso para ele também. Né, e agora, recente, né, tudo que for, né, em apoio a vocês, você pode contar comigo também. Inclusive eu, o Joãozão e o Fabiano, todas as vezes que vocês fazem lá o evento lá da feijoada, né, a gente sempre colabora. Então pode contar com a gente sempre. Que eu sou sempre a favor do esporte, jiu-jitsu, pessoal da bicicleta, que tem bastante aqui, né, agora o futebol de campo, futebol de salão, está tendo campeonato, né, inclusive o nosso nobre vereador, né, os dois, né, vão jogar, eu vou assistir vocês lá. Então a gente é a favor, parabéns a vocês, aí conto com a gente.
1: Vereador Fabiano.
3: Boa noite, senhor presidente, mais uma vez, nobres vereadores e todos presentes. Então, o Gilson é um irmãozão, conheço bastante tempo. O Gilson, como o Fernando acabou de dizer, não é daqui, mas eu acho que pegou um amor pela cidade, isso é gratificante. E tem essa criançada aí que ele à frente, junto com, mandar um abraço aqui para o Luiz, para o Adriano, que faz um trabalho belíssimo. E as mães também, né, que colabora, sai das suas casas, leva as crianças em outros municípios para nos representar. E é tão gratificante. Esse é o preço que a gente colhe quando chega essas crianças com a medalha no peito, tão feliz. Eu estava um dia lá no Poeta ali, cortando o cabelo, quando chegou uma mocinha, até não sei o nome do pai dela, mas foi lutar em Sorocaba, trouxe o primeiro lugar aqui para a cidade. Isso aí não tem preço. Não tem preço. Quando você pega uma criança que faz um projeto, também relembrar aqui o projeto belíssimo que o Sargento Eliseu faz com as crianças da Guarda Mirim, também é um projeto bom. E o jiu-jitsu é isso aí, as crianças pegam um amor, em vez de estar em casa fazendo, ou pelas ruas, fazendo um trabalho que não seja satisfatório para a família, eu acho que futuramente é o que reflete na nossa cidade e nas famílias de todos. Essas mães, esses pais que criam os filhos dessa maneira, levando para o lado bom, para o lado incentivo, para o lado onde vai ter bons frutos. Eu falo só, Gilson, para vocês, todas as mães, que o que depender de mim, que tiver o meu alcance, no ano que vem nós temos emendas impositivas, regulariza certinho, o que depender de mim, estarei junto para abraçar a causa e ajudar no que depender da minha ajuda, do meu esforço. E continue com esse trabalho belíssimo que vocês fazem. Porque amanhã, hoje vocês estão plantando para amanhã, nós, não só vocês, nós, pardienses, colher bons frutos dessas crianças, que eu tenho certeza que vai ser um orgulho para nós. Muito obrigado.
1: Projeto de lei número 41 está em votação.
0: Como votam os vereadores? Vereador Antônio, ausente. Vereador Nil.
4: Eu voto sim.
0: Vereador Edmundo.
5: Sim.
0: Vereador Fabiano.
6: Eu voto sim.
0: Vereador Fernando.
7: Sim.
0: Vereador Joãozão.
8: Sim.
0: Vereador Joel. Sim. Vereador Rodrigo.
9: Sim.
4: Presidente, pela ordem, será que não dá para a gente tirar uma foto com eles aqui?
1: Pode.

0: por exemplo. Vindo todos vocês aqui na frente aqui. Vamos lá.
1: Fica aqui em cima, né? É.

0: projeto foi aprovado. Solicito a leitura do projeto de lei número 42.
1: Pela ordem, presidente. Esse projeto aí é do atletismo, né? Presidente, esse projeto, eu quero pedir vista dele. Foi eu mesmo que coloquei. Por quê? Porque a gente teve um pequeno erro na data. O guia nacional, né, se eu não me engano, do atletismo é guia 9. E a gente teve um errinho de redação aí e colocou guia 19. Então eu vou estar pedindo vista do projeto, a gente vai estar alterando isso e votando na próxima sessão.
0: Solicito a leitura do projeto de lei número 39.
2: Projeto de lei número 39. Autoriza abertura de crédito adicional especial no orçamento fiscal, objetivando a execução de despesas do Departamento de Esporte, Campo de Malha e Bocha. Exposição de motivos. Senhor presidente, nobres vereadores. Submetemos à apreciação de vossas excelências, incluso o projeto de lei que autoriza a abertura de crédito adicional especial no orçamento geral do município para exercício 2026, no valor de R$ 180 mil, reais, mediante anulação parcial de dotação orçamentária. Finalidade e destinação. 1. Do objetivo e necessidade, construção de campos de malha e bocha. O presente crédito especial visa a criação de uma nova dotação orçamentária na Secretaria Municipal de Esportes e Lazer, destinada à construção de campos de malha e bocha. A demanda atende a uma solicitação da comunidade visando fomentar prática esportiva, promover a socialização e o lazer, especialmente para o público da terceira idade, além de valorizar e recuperar áreas públicas existentes. A falta de dotação específica na lei orçamentária anual para esta finalidade justifica a natureza especial do crédito. Assim, esperamos que o mesmo seja objeto de uma discussão democrática, sua aprovação à medida que se espera. Atenciosamente, Cristiano Camargo Moreira, Prefeito Municipal. Comissões, pareceres favoráveis, assessoria jurídica, parecer favorável.
0: Projeto de lei número 39 está em discussão. Vereador Fernando.
1: Presidente, só para dar uma explicação para a população, esse projeto é um projeto que vai entrar em anexo, né, a uma emenda positiva minha e do vereador Gordo. Presidente. O porquê que teve que acontecer isso, até para ficar muito bem explicado, quando a gente foi atrás desse projeto, né, esse projeto é um projeto que está previsto na PPA, o prefeito estava com a ideia de começar um possível trabalho nele a partir de 2027 para 2028, mas a gente viu uma possibilidade na época, em conversas em paralelo com o empresário, né, que tem imóvel no município, e o empresário falou que estaria doando a mão de obra para a construção do campo de malha e bocha. Campo de malha e bocha esse que fazem... Eu estou no sexto ano de legislatura aqui e faz 6 anos que eu voto no orçamento do município esse projeto e nunca é executado. E isso não é de agora. Isso já vem mais de 6 anos. E estudando a possibilidade, né, conversando, debatendo com a engenharia, a gente viu a possibilidade, em conversando juntamente com o presidente, de a gente unir as nossas emendas impositivas e comprar toda a parte de material que seria usado para a construção do campo. E onde a parte dessa mão de obra seria feita por um empresário. Porém, ficou tudo certo. Quando a gente foi prescrever o projeto, a gente teve reunião com esse empresário, a gente sentou, conversou, o acordo firmado, aí a gente fez a lei e votou no orçamento. Quando chegou nesse ano, a hora que a gente foi executar, o empresário falou que não ia mais dar a mão de obra, porque um munícipe aqui de Paidinho, que era compadre dele, não estava contente com certos benefícios que queria que o poder público desse para ele, e não foi dado, então ele não estava muito contente, alegou que o município não era parceiro, e por fim ele desistiu. Aí o que a gente ia fazer com a impositiva destinada? Então eu quero aqui deixar uma mensagem de gratidão ao prefeito Cristiano Camargo, porque ele assumiu essa responsabilidade, juntou o recurso, e esse valor vai contemplar juntamente com a impositiva para ir para a licitação. Esse valor tende a baixar, e aí a gente vai conseguir ter o tão sonhado campo de malha e bocha. São dois campos profissionais, o de malha, um campo profissional de bocha, vai ter um barzinho lá, né? Vai ser ali em cima, perto da creche José Martini, meus 30 segundos, presidente. E agora esse projeto vai sair do papel. Então, obrigado, prefeito, obrigado a Giovana, que muito tem me atendido lá para discutir sobre essa questão da impositiva. E por mais que muitos não queriam que isso saísse do papel, a gente vai conseguir fazer sair. Obrigado, presidente.
0: Gostaria de falar também. Então, esse projeto é um sonho, né, Fernando? Acho que sonho para todos. Até o Fabiano também fez parte, né, Fabiano? Quando você tinha um comércio lá também para atender. E a gente, nós conversando com as pessoas que frequentam, que disputam. Eles vão disputar em Botucatu, né? Pro nome de Botucatu, eles vão lá, que Botucatu não tem competidor lá. Então, eu acho que a gente tem que alavancar isso aí e fazer o treinamento certo, porque hoje a gente não tem o campo profissional. Nós fomos para Botucatu tirar a foto, fazer as medidas, junto com o Zé, o engenheiro. Nós conversamos com as pessoas que frequentam lá e passamos isso para eles. E chegou na hora, o empresário pulou fora, né? Ficou chato com a gente não sabia o que fazia. E com conversa com o prefeito, eu com o Fernando e mais algumas pessoas que nele falou, da Giovana e tudo mais, o prefeito conseguiu fazer isso aí. Isso aí não é vitória nossa, eu acho que é de todos nós. Isso é bom para o Pardinho, é bom para o esporte, é bom para tudo. A gente tem umas ideias a mais, né, Fernando? Na questão de fazer tudo certinho, porque lá vai ter lanchonete, vai ter venda de salgado, algumas coisas, e tudo isso revertendo para comprar malha, uniforme, e pode estar ajudando o jiu-jitsu, pode estar ajudando a guarda mirim e todos os esportes. Então isso aí a gente vai reverter tudo para um intuito, valorizar mais o esporte nosso. Vereador Joel.
3: Como o Fernando falou, eu mandato passado inteiro a gente votou todo ano. E na época do saudoso Dito, a cobrança maior que a gente tinha, presidente, lembra? Que era o campo de Maia. E então faço o voto aqui dessa vez, que saia do papel, que a gente não esteja votando mais um projeto aí, mais uma vez, para não sair. O presidente falou que eu não vi o projeto ainda, mas que vai ter lanchonete, o que é um projeto legal, então vai ter que ser feito uma licitação para quem vai explorar aquela lanchonete, vender Guaraná para a gente ir lá assistir quem joga, quem pratica. Então dá para a gente movimentar, levar a família, e é isso que a gente precisa. A gente precisa voltar a usar os espaços públicos com a família. A gente tem um lindo parque linear aqui, que muitas pessoas às vezes nem conhecem que a gente tem no nosso município, que passaram a conhecer agora através das feirinhas que estão explorando esse espaço. Então a gente precisa fazer mais essas ações e pensar nisso não só no agora, mas no futuro. Porque o futuro está aqui, ó, que hoje está aqui na sessão. As crianças, tudo que a gente faz e tudo que eles olham a gente fazendo, é os espelhos para eles. Eu tenho bastante sobrinho, tenho mais de 11 sobrinhos, e eu fico muito honrado quando um sobrinho pega e fala que quer ser como o tio. Então, eu não tenho filho ainda, mas eu tenho a graça de Deus de ser tio, que meus irmãos me deu. E é isso. Sou sempre favorável.
0: Projeto de lei número 39 está em votação.
3: Como votam os vereadores? Vereador Antônio. Ausente. Vereador Nil.
4: Voto sim.
3: Vereador Edmundo.
4: Sim.
3: Vereador Fabiano.
5: Eu voto sim.
3: Vereador Fernando.
6: Sim.
3: Vereador Joãozão.
7: Sim.
3: Vereador Joel. Sim. Vereador Rodrigo.
8: Sim.
0: Projeto de lei número 39 foi aprovado. Solicito a leitura do projeto de lei número 40.
2: Projeto de lei número 40 de 2026. Autoriza abertura de crédito adicional especial no orçamento fiscal, objetivando a execução de despesas do Departamento de Educação, kits, materiais escolares. Exposição de motivos, senhor presidente e nobres vereadores. Submetemos à apreciação de vossa excelência, incluso o projeto de lei que visa autorizar o Poder Executivo a abrir um crédito adicional especial no valor de R$ 185.000,00, no orçamento municipal destinado a reforçar dotações orçamentárias voltadas à educação, visando a aquisição e distribuição gratuita de kits escolares para os alunos do ensino infantil e fundamental da rede pública municipal. Finalidade e destinação. Necessidade do crédito especial. O crédito adicional especial é necessário, pois não há, no orçamento vigente, dotação específica e suficiente para este fim. A criação dessa dotação permitirá a correta classificação orçamentária para despesas com materiais, bens e serviços de distribuição gratuita. Anulação de dotação, fonte de recurso. O crédito será coberto através da anulação parcial de dotações orçamentárias da Secretaria Municipal de Educação, especificamente da dotação de outros serviços e terceiros pessoa jurídica, classificação 3390-3900, conforme artigo 43, parágrafo 1º, inciso 3º da Lei Federal 4.320/64. Assim, esperamos que o mesmo seja objeto de uma discussão democrática, a sua aprovação à medida que se espera. Atenciosamente, Cristiano Camargo Moreira, Prefeito Municipal. Comissões, pareceres favoráveis, assessoria jurídica, parecer favorável.
0: Projeto de lei número 40 está em discussão. Não havendo manifestação, coloque em votação para o sistema nominal.
3: Como votam os vereadores? Vereador Antônio. Ausente. Vereador Nil.
6: Eu voto sim.
3: Vereador Edmundo.
4: Sim.
3: Vereador Fabiano.
5: Eu voto sim.
3: Vereador Fernando.
6: Sim.
3: Vereador Joãozão.
7: Sim.
3: Vereador Joel.
6: Sim.
3: Vereador Rodrigo.
8: Sim.
0: Fabiano. Projeto de lei número 40 foi aprovado. Está encerrada a ordem do dia e aberta a fase explicações pessoais. Somente matéria tratada nessa sessão. Para fazer uso da tribuna, vereador Rodrigo.
8: Não, senhor presidente.
0: Vereador Denilson.
6: Não, obrigado, senhor presidente.
0: Com a palavra.
6: Não fará, senhor presidente. Obrigado.
0: Vereador Edmundo.
4: Sim, vou fazer uso da tribuna.
0: Com a palavra, vereador Edmundo.
4: Mais uma vez, boa noite, presidente, demais membros da mesa, vereadores. Pessoal que permaneceu firme aí até o final da sessão, obrigado pela presença mais uma vez aos servidores dessa casa, pessoal da Rádio Paixão FM e aí todos das redes sociais. É, a gente falou aqui da questão lá da estrada do Raposeiro, né? Inclusive na hora da discussão, a gente do requerimento eu acabei não falando. A gente solicitou, né, o apoio, a ajuda do João Cury nessa questão. Inclusive a gente vai marcar uma reunião, a gente está para marcar uma reunião, dependendo da disponibilidade dele, para a gente poder estar indo lá e conversar com ele. E todos os vereadores estão convidados. Assim que ele confirmar para nós a data, eu aviso todo mundo aí. A gente está podendo conversar com ele para ele interceder por nós nessa questão aí. É, outra questão, até a gente já conversou de forma informal, para a gente pôr denominação nessa rua, né, Fernando? Acho que tem mais estradas, rua não, estrada, né? Tem mais estradas aí que não tem denominação, né? Então a gente poderia estar colocando denominação aí. A gente escolheu o nome de uma pessoa, né, que seja, vamos dizer assim, característico da região, né? Assim como que vai para venda, né? Constantino Pauleta, então, aqui José Pontes Ribeiro, Antônio Vicentino, enfim. Vamos dar para a gente conversar aí, se reunir e definir uns nomes para a gente poder estar denominando essas estradas. É, não só ela, né, como tem mais aí, então a gente já poderia aproveitar e denominar todas. É, como foi falado dessa estrada, a gente vinculou a questão da vicinal Jamiro Roder, né, que desafoga, então o trânsito vai distribuir uma série de coisas. Inclusive nessa vicinal, aqui é que termina a duplicação aqui, né, da Pedro Bosco com a com a João Emílio Roda, a gente precisaria acertar aquele trevo também, né? Porque, infelizmente, quem vem de Botucatu passa direto e o certo era todo mundo fazer o trevo. Então, tem uma insegurança ali, né? Inclusive, já aconteceu diversos acidentes. Ali no Distrito Industrial também, né? A gente poderia pleiteando para fazer igual fez em Bofete, né? Aquela estrada ali que foi feita em Bofete, que foi recapeada, foi muito bem feita, né? Todos os trevos são cumpridos. Então poderia fazer isso no Distrito Industrial também. E ali no Café Cuesta, né? Que ali até é mais fácil, né? Porque já, a curva já é bem acentuada, poderia fazer uma rotatória ali, em parceria com o pessoal ali dos donos, do Pinote ali. Enfim, conversar, né? Poder melhorar aquilo ali, porque é muito perigoso mesmo. Na hora que você está subindo, a pessoa entra direto na sua frente ali, enfim. Então acho que poderia ser melhor. Outra questão, as canaletas ali também, né? Teria que melhorar aquelas canaletas. Elas são muito próximas da pista e é um buraco mesmo, né? Se cair ali, vai danificar o veículo, pode, né, até no caso causar algum ferimento para as pessoas, né? Dependendo da velocidade que tiver, pode ser até grave, né? E também muitos trechos ali poderia ter uma terceira pista, né? Porque ali qualquer carro, carreta, caminhão que para ali, não tem onde parar, né? Tem que parar na pista, né? Então causa muito transtorno, até poder acionar o pessoal da prefeitura, que geralmente é a prefeitura que vai lá e faz esse serviço, né? Para poder tá resolvendo isso. E na época que foi feita a concessão da Castelo Branco, o pessoal não se atentou nessa questão das ramificações, né? Das estradas que dão acesso a Castelo Branco. Se tivesse feito isso, porque a rodovia TT fez, daí aquela estrada seria de responsabilidade da concessionária que pegou Castelo Branco. Infelizmente não foi feito. Tanto que a vicinal nossa aqui, a própria Pedro Bosco, é da rodovia TT. Então isso aí acaba facilitando e ajudando muito, né? Porque daí não é responsabilidade do município, né? É responsabilidade da concessionária. Mas enfim, como não é, né, a prefeitura tem que estar aí atuando nessa questão. E eu pedi também, né, fiz um requerimento, que já não, isso não é uma ideia, não é novidade, né? Quanto já não se discutiu a questão de se criar um outro distrito industrial, e de preferência nas margens da Castelo Branco, né? Porque o acesso é mais fácil, né? Castelo Branco é uma rodovia aí de fácil acesso, né? Vai até no quilômetro 315, né, que dá acesso ao Paraná, enfim, vários lugares. E para que Pardinho seja também, né, vamos dizer, empenhado na questão de empreendedor, gerar renda. Né, nós temos aqui, por exemplo, algumas indústrias aqui, inclusive, parabenizar o pessoal do Carolina Soio, né, que vai fazer um investimento enorme ali, vai gerar muito emprego, isso vai gerar imposto, vai movimentar, aquecer a nossa economia. Então, nessa questão aí que a gente está apoiando, pedindo, solicitando, para que Pardinho também, né, dê essa importância na questão, né, de gerar emprego e gerar renda. Obrigado, boa noite a todos e bom jogo para vocês lá, Fernando e Denilson. Eu vou lá assistir. Valeu, obrigado, hein?
0: Vereador Fabiano.
5: Vou usar a tribuna, seu presidente.
0: Com a palavra, vereador Fabiano.
5: Boa noite, seu presidente, mais uma vez. Boa noite a todos, nobres vereadores, público aqui presente. Hoje nós tivemos um público bom, né, seu presidente? Graças a Deus, que continue vindo. Fazer que nem faz tempo que eu não vou na igreja. Eu fui um dia desse na igrejinha lá em cima do pastor, me chamava, e um dia eu fui, chegou e disse assim: olha, hoje, Fabiano, tu não deu sorte, eu vi pouca gente. Disse, então, amanhã eu não venho para ver se vem mais. Isso não, continua vindo, porque não é menos um. A igrejinha estava em começo, né? Aí eu fui lá e ele brincou assim. Mas deu bastante gente. Eu acredito que até pelo projeto do Jiu-Jitsu aí, que foi muito legal, foi o vereador Fernando, né, que mandou esse requerimento aí. Eu acho que tudo que envolve o esporte é importante para a gente, porque a gente, eu acho que se inicia um ciclo que é importante, que é as nossas crianças, envolve não só criança, mas o esporte envolve todo o público, né? Envolve o pai, a mãe e muitos atletas também que Você vê aí atletas aí que estão com 40 anos, 40 e poucos anos, jogando futebol em alto nível, então o esporte ele leva para isso. Não só pelo ganho financeiro, mas pela dedicação, pela saúde em si, e tudo que envolve o esporte é bom. Então, nós foi projetos bons e requerimentos bons discutidos aqui hoje. Eu acredito que a população está de parabéns, porque o que a gente discutiu aqui foi coisas boas, produtivas. Agradecer nossos vereadores, João, o Nil e o Edmundo, que foi em Brasília, lá no encontro dos prefeitos lá, os vereadores e tudo mais, e trazendo boas coisas, bons frutos para a nossa cidade. Agradecer aqui o nosso jurídico aqui. Prepare, doutor, você vai ter bom trabalho aqui, trabalho demais, viu? Nosso jurídico aqui que está nos substituindo. E como é o nome do outro advogado? Tá aqui, não, o Gustavo. Tá, um abraço aí para o Gustavo. E o nosso Danilo aqui está substituindo, mas eu acredito que o Gustavo já saiu porque tinha muito trabalho aqui para ele, ele já ficou com medo. Mas eu acredito que o nosso Danilo aqui vai substituir bem. Brincadeira, Gustavo. E dizer que fui um pouco lá na festa da igreja aqui, o padre, eu vi o padre contente, rapaz, que eu nunca vi o povo comer muito, viu? Disse que foi feito 40 pacotes de arroz, senhor presidente, e foi vendido tudo. O povo colaborou, tanto no bingo, tanto nas prendas, como quem foi os festeiros, arrecadaram bastante, e o padre ficou satisfeito, isso é muito bom para o nosso município. E só comentar aqui um assunto sobre o Campo de Maia, que foi feito ali. Eu acho que é muito esperado isso aí. Muitas pessoas cobram isso aí, muitas pessoas. A nossa cidade, da região aqui, dá dó. Eles vão jogar em São Carlos, em Botucatu, porque nós não temos um campo apropriado que possa receber o campeonato aqui. E isso aí fomenta nosso município, traz as pessoas de lá, em vez de gastar, nós ir gastar lá, eles vêm gastar aqui também, né, senhor presidente? Gastar e trazer um pouco de dinheiro para nós também. E geralmente esses jogos é dia de domingo, é quando as pessoas podem se divertir, como nós temos uma cidade turística, além de ir jogar a Maia, participar dos eventos, também tem outras coisas na cidade que as pessoas podem ser exploradas, como nossos comerciantes da praça, nosso museu e outros. Eu acredito que vindo, dando esse público dia de domingo, vai abrir. O pessoal ali da praça não abre dia de domingo. Eu acho que teria que ter um pouquinho mais, sei lá, abrir, né, para trazer esse povo turístico para cá. E com isso eu acredito que vai passar a abrir para que possa explorar essa área aí do turismo, né? Isso é muito importante. Então, minha fala são essas, deixar os meninos aqui que estão preparados aqui para dar um show lá na quadra, o Nilma, o Sucuri, o Fernando, e eu acredito que vou ganhar. Vou torcer para vocês, né? Vamos ver. Tomara que ganhe. Boa noite a todos, muito obrigado.
0: Pedro Fernando.
1: Queria falar, presidente.
0: Pois não.
1: Boa noite, presidente, nobres vereadores, ao público que ainda nos acompanha aqui, ao Gil, Sairone, Du, filho do Du. Obrigado por estarem presentes. É um momento importante para a gente poder estar caminhando com um projeto de lei se regulamentando no esporte. Em que retirou o projeto do atletismo por um erro de detalhe aí, mas a gente vem nessa construção, né, na frente do esporte. Eu gosto muito, o esporte mudou a minha vida também, e a gente já votou aqui o projeto da semana do ciclismo, agora do jiu-jitsu, vamos votar do atletismo, e aos poucos a gente vai estruturando o nosso município, né? E quem ganha com isso é o nosso futuro. Falamos aqui também sobre a questão dos animais, né?